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3: Está no ar a Voz do Brasil. As notícias do governo federal que movimentaram o país no dia de hoje.
4: Olá, boa noite.
3: Boa noite para você que nos acompanha em todo o país.
4: Terça-feira, 11 de agosto de 2026.
3: Vamos aos destaques do dia.
4: Plano da Apex quer diversificar destino das exportações brasileiras.
3: Iniciativa busca apoiar empresas impactadas pelas tarifas impostas pelos Estados Unidos. Luana Karen.
5: Entre os mercados alternativos com parcerias na agência estão Canadá, México, Alemanha, Turquia, África do Sul, China e Índia.
4: IBGE revela que inflação em julho foi de 0,07%.
3: Índice foi menor que o registrado no mês anterior. Márcia Fernandes.
6: O setor de alimentação e bebidas teve queda de 0,67%. A redução veio por influência dos alimentos comprados para consumo em casa.
4: E vamos falar daquelas ligações que não queremos receber.
3: Brasil registra uma média de 305 mil ligações indesejadas por minuto.
4: Saiba como evitar na reportagem de Graziele Bezerra.
7: O Não Me Perturbe é um desses serviços criados para preservar o cidadão das ligações abusivas.
3: Hoje, na apresentação da Voz do Brasil, Luciana Vasconcelos e Luciano Seixas.
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3: A inflação do mês de julho teve um recuo de 0,07%, de acordo com o IPCA, Índice Nacional de Preços ao Consumidor Amplo.
4: O índice é usado para medir a inflação oficial no Brasil. O resultado de julho representa uma variação de 0,09 ponto percentual em relação ao registrado no mês anterior.
3: Os dados foram divulgados hoje pelo IBGE.
6: O resultado ficou abaixo da taxa de junho, com variação de 0,07% e 0,09 ponto percentual abaixo da taxa do mês anterior. Nos 12 meses encerrados em julho, o índice ficou em 4,44%, abaixo dos 4,64% registrados até junho. O maior impacto veio do grupo habitação, puxado pela alta da energia elétrica. Já o setor de alimentação e bebidas teve queda de 0,67%. A redução veio por influência dos alimentos comprados para consumo em casa. Fernando Gonçalves, gerente do IPCA do IBGE, destacou os alimentos que impactaram no resultado da alimentação.
8: A alimentação no domicílio variou menos de 1,14%, com influência das quedas do café moído, menos 2,45%, da cenoura, menos 14,41%, da batata inglesa, menos 19,59% e do tomate, com menos 29,09%. Sendo o tomate o principal impacto negativo no resultado do mês, com menos 0,10 ponto percentual.
6: Já o Índice Nacional de Preços ao Consumidor, INPC, ficou em 0,01% em julho. Em junho, ele estava em 0,14%. O INPC é calculado pelo IBGE com base no rendimento de famílias que recebem de 1 a 5 salários mínimos, sendo o chefe assalariado. Já o IPCA é medido com famílias de rendimento monetário entre 1 e 40 salários mínimos. Reportagem Márcia Fernandes.
4: Apoiar empresas brasileiras impactadas pelas tarifas impostas pelos Estados Unidos.
3: É o que pretende a Apex Brasil por meio de um plano lançado hoje.
4: A ideia é pensar estratégias individuais para cada tipo de negócio e diversificar os mercados para exportação.
9: O Plano de Diversificação de Exportações, elaborado pela Apex Brasil, Agência Brasileira de Promoção de Exportações e Investimentos, pretende atender 5.300 empresas estimadas como atingidas pelo tarifaço imposto pelos Estados Unidos. São companhias de setores como alimentos e bebidas, calçados, moda e máquinas e equipamentos. Além do atendimento individual às empresas afetadas, a iniciativa prevê a conexão com compradores internacionais, como explica Laudemir Miller, presidente da Apex Brasil.
10: Nós vamos colocar as empresas brasileiras frente a frente com compradores internacionais do seu produto em mercados alternativos. Nós vamos fazer isso com feiras internacionais, com rodadas de negócios no Brasil. Nós vamos trazer compradores internacionais ao Brasil e também nós vamos ter uma modalidade de apoio direto a empresas, um apoio financeiro em determinadas ações para elas se prepararem para a exportação.
9: Estão previstas mais de 300 ações de diversificação de mercados em todo o mundo. Entre os mercados alternativos com parcerias na agência estão Canadá, México, Alemanha, Turquia, África do Sul, China e Índia. De acordo com Laudemir Miller, presidente da Apex Brasil, a agência vai investir 210 milhões de reais para colocar as ações em prática.
10: A gente não tem como meta recuperar nos 12 meses os 210 milhões. O que a gente quer é ampliar o número de mercados que as empresas exportam e ampliar ainda mais as exportações do Brasil.
9: A partir desta quarta-feira, as empresas afetadas pelo tarifaço e interessadas no plano de diversificação de exportações devem se inscrever diretamente na página da Apex na internet, em apexbrasil.com.br. Reportagem Luana Karen.
3: E produtores de cana-de-açúcar da região Nordeste que sofreram prejuízos econômicos por causa da tributação imposta pelos Estados Unidos ou decorrentes de eventos climáticos extremos têm direito a apoio.
4: Foi publicado hoje decreto que regulamenta a concessão do apoio financeiro.
11: Produtores independentes de cana-de-açúcar da região Nordeste, que tiveram prejuízos na safra 2025-2026, poderão solicitar apoio financeiro. O benefício será de R$ 12,00 por tonelada de cana comercializada, com limite total de R$ 270 milhões de reais em recursos. O apoio é destinado a quem comprovar prejuízos causados pela tributação adicional sobre exportações brasileiras pelos Estados Unidos ou por eventos climáticos extremos. A produção considerada deve ter sido entregue entre 1º de agosto de 2025 e 31 de julho de 2026. Para receber, o produtor precisa apresentar à Companhia Nacional de Abastecimento, a CONAB, a documentação que comprove a comercialização e os prejuízos. Os documentos devem ser enviados até 30 de outubro de 2026. O pagamento será feito pela CONAB por PIX, utilizando a chave CPF ou CNPJ do beneficiário, ou por depósito em conta corrente de sua titularidade. Não tem direito produtores que sejam sócios nas usinas, destilarias ou cooperativas que recebem a cana-de-açúcar. As orientações para envio da documentação e a relação dos beneficiários serão divulgadas pela CONAB em seu site, no endereço gov.br/conab. Thaís de Araújo para a Voz do Brasil.
3: Projetos de assistência técnica e extensão rural do semiárido podem ser beneficiados por edital aberto pela Agência Nacional de Assistência Técnica e Extensão Rural, a ANATER, e Ministério do Desenvolvimento Agrário e Agricultura Familiar.
4: São 413 milhões de reais para implementar a adaptação climática na agricultura familiar.
3: Serão selecionados 50 lotes territoriais em 10 estados do semiárido, atingindo mais de 60 mil famílias.
4: A presidente da Agência Nacional de Assistência Técnica e Extensão Rural, Loroana Coutinho, explicou a quem se destina o edital.
12: A gente está falando de agricultores familiares, de povos indígenas, comunidades quilombolas, de assentados e assentadas da reforma agrária, de beneficiários do Programa Nacional do Crédito Fundiário. Então, é uma gama de pessoas que são vinculadas ao Programa Garantia Safra e que agora poderão receber estruturação, poderão receber acompanhamento. Então, não é só assistência técnica e extensão rural, é assistência técnica e extensão rural, mas também estruturação da produção. Então, certamente, a gente vai dinamizar esses 56 territórios com muita ação.
3: O prazo para a inscrição das propostas vai até 31 de agosto e pode ser feita a inscrição pela internet em anater.org/editais-2.
4: Produtores rurais que vão declarar um imposto territorial rural podem fazer de forma mais simples.
3: A novidade deste ano é a opção de quitar o imposto na hora, usando o Pix, cartão ou TED.
4: O prazo de entrega da declaração vai até o dia 30 de setembro.
13: O prazo para a entrega da declaração do Imposto sobre a Propriedade Territorial Rural começou nesta segunda-feira e segue até 30 de setembro de 2026. A novidade este ano é que, na versão web para pessoas jurídicas e para proprietários de imóveis rurais com área superior a 100 hectares, o pagamento do tributo pode ser feito por PIX, cartão de crédito, TED ou emissão do documento para pagamento. No sistema é possível preencher, transmitir, retificar e consultar declarações sem a necessidade de instalar programas no computador. O acesso é realizado com autenticação gov.br nos níveis prata ou ouro. Contribuintes que possuem muitos imóveis rurais podem ser importados arquivos contendo múltiplas declarações. Para ter acesso à declaração do Imposto sobre a Propriedade Territorial via web, acesse o endereço serviços.receitafederal.gov.br/login. Lá, o contribuinte deve entrar na conta gov.br, localizar o imóvel e preencher a declaração. Daniele Popov para a Voz do Brasil.
3: O Ministério da Saúde e o Serviço Federal de Processamento de Dados, o SERPRO, anunciaram a nuvem soberana do SUS.
4: E o que isso significa? Que os dados do Sistema Único de Saúde vão ser armazenados em uma única infraestrutura nacional.
14: Pela proposta, informações como históricos médicos, resultados de exames e registros de vacinação passam a ser processados exclusivamente em território nacional. A medida atende a parâmetros da Lei Geral de Proteção de Dados e garante a submissão das bases digitais unicamente à legislação brasileira, como explica o ministro da Saúde, Alexandre Padilha.
15: Todos os mais de 5 bilhões de dados da saúde, da nossa Rede Nacional de Dados de Saúde, passa a ter a segurança, a casa própria, aqui no Brasil, submetido às leis brasileiras, apenas a nenhuma lei de qualquer outro país.
14: O Serviço Federal de Processamento de Dados e o Departamento de Informação e Informática do Sistema Único de Saúde vão administrar a infraestrutura. O presidente do SERPRO, Wilton Mota, disse que, além de maior segurança, a nuvem soberana do SUS vai permitir a ampliação dos serviços digitais na saúde.
16: É consolidar uma infraestrutura robusta, segura e soberana.
14: Com a nuvem soberana do SUS, o Ministério da Saúde espera consolidar a Rede Nacional de Dados em Saúde, onde o paciente terá toda a sua trajetória no SUS em formato digital. Reportagem Nazi Brum.
3: E a gente vai falar agora de uma coisa que irrita muito o brasileiro. São aquelas ligações indesejadas de telemarketing, instituições financeiras.
4: O excesso pode até fazer com que chamadas importantes deixem de ser atendidas.
3: E para ajudar o consumidor a se proteger, existem ferramentas gratuitas que permitem bloquear o telemarketing e identificar quem está por trás de números desconhecidos.
17: O Brasil registra uma média de 305 mil ligações indesejadas por minuto, segundo dados do IDEC, o Instituto de Defesa de Consumidores. O número dá ao país o título de líder global em chamadas abusivas. Desde 2022, a Anatel tem atuado para garantir o direito de quem não quer receber esses tipos de chamadas, que, no geral, são ofertas de produtos e serviços, pesquisas, pedidos de doações ou cobranças. E mais, muitas vezes são realizadas por robôs.
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17: O Não Me Perturbe é um desses serviços criados para preservar o cidadão das ligações abusivas. Ele é gratuito e permite bloquear chamadas realizadas pelo telemarketing de operadoras de telecomunicações e instituições financeiras participantes. Basta acessar a plataforma www.nãomeperturbe.com.br, realizar o cadastro e

0: selecionar as empresas que você deseja bloquear. Outra alternativa é o Qual empresa me ligou? Caso você receba a chamada de um número desconhecido, é possível acessar o site qualempresameligou.com.br e consultar a qual empresa aquele número está vinculado. A ferramenta permite a localização dos canais oficiais de atendimento da empresa e evita que o usuário caia em golpes. A estudante de psicologia Isabelle Reis se queixa dos constantes incômodos provocados pelas ligações cada vez mais insistentes.
1: Eu recebo muitas ligações pela manhã, muitas ligações pela tarde e agora recentemente eu venho recebendo ligações até pela noite. Então eu não atendo mais ligação, às vezes pode ser até uma pessoa que é conhecida ou alguma coisa urgente, eu não atendo. Assim, meu celular sempre está no mudo, inclusive minha mãe até reclama, às vezes ela me liga ou pessoas da minha vida me ligam e sempre está no silencioso, então se eu não estou com o celular na minha mão, às vezes eu não atendo, às vezes é uma coisa séria.
0: Desde junho de 2024, a Anatel também passou a considerar abusivas as chamadas curtas com duração de até 6 segundos. Desde então, foram realizados mais de 1.200 bloqueios de empresas para a realização de chamadas e quase 40 milhões de reais em multas já foram aplicados. Reportagem Graziele Bezerra.
2: E falamos sobre as ligações indesejadas, muitas vezes feitas para os nossos celulares.
3: Um aparelho que faz parte do dia a dia, sempre ao lado do brasileiro. Por lá a gente faz compras, tem acesso ao banco e aos nossos contatos.
2: Pois então, uma plataforma permite registrar um aparelho celular e emitir alertas em caso de perda, roubo ou furto.
3: É o Celular Seguro, um sistema do Ministério da Justiça e Segurança Pública.
2: A plataforma oferece também a opção de indicar contatos de segurança e comunicar uma ocorrência para bloquear o aparelho de forma simples e rápida.
4: Você sabe como cadastrar o seu telefone na plataforma Celular Seguro? O sistema permite ao usuário registrar o aparelho celular e emitir alertas em caso de roubo, furto ou perda. A plataforma também oferece a opção de indicar pessoas de confiança que vão poder emitir um alerta em nome do usuário caso ele não consiga acessar o sistema. Para usar o Celular Seguro, é necessário fazer o login por meio de uma conta gov.br. O cadastro pode ser realizado pelo aplicativo ou pela versão web da plataforma. Para se cadastrar, basta acessar a plataforma Celular Seguro, escolher a opção Meus Telefones ou Telefones de Confiança e selecionar o aparelho. Depois, basta clicar em Alerta e confirmar o registro. Após a confirmação, será gerado um número de protocolo, que pode ser utilizado em eventuais consultas posteriores. A plataforma Celular Seguro também oferece uma ferramenta para consulta de aparelhos usados antes da compra e verificar se determinado aparelho tem registro de roubo, furto ou perda. Para realizar a consulta, basta informar o e-mail, número de identificação único do aparelho celular. O e-mail pode ser consultado nas configurações do aparelho.
3: Priscila Machado, para a Voz do Brasil. Golpistas estão utilizando a logomarca do governo federal para oferecer supostas renegociações.
2: A orientação é não clicar em e-mails, mensagens e links na internet, inclusive em redes sociais.
5: O Ministério da Fazenda alerta para golpes aplicados contra pessoas que procuram renegociar dívidas. Os golpistas utilizam anúncios falsos, e-mails, mensagens e links na internet, inclusive em redes sociais, e usam indevidamente nomes e logomarcas do governo federal para conferir aparência de legitimidade às ofertas. A orientação é ficar atento. A renegociação de dívidas é feita diretamente com as instituições bancárias. O governo não envia links, mensagens digitais ou SMS oferecendo esse tipo de serviço e não mantém sites específicos para renegociação. Por isso, não forneça dados pessoais ou bancários e não faça pagamentos a partir de links recebidos por mensagens ou anúncios. Informações e orientações sobre renegociação de dívidas estão disponíveis no portal oficial do Ministério da Fazenda, no endereço gov.br/fazenda. Em caso de dúvida, procure diretamente a instituição financeira responsável pela dívida e utilize somente canais oficiais. Lucília Araújo, para a Voz do Brasil.
3: Uma aeronave com sensores de alta precisão está sobrevoando a Amazônia.

0: Cerrado e Pantanal para medir os gases que causam o efeito estufa.
1: O trabalho é uma parceria entre Brasil e Alemanha.
2: A aeronave, equipada com instrumentos científicos, está fazendo voos no espaço aéreo brasileiro desde o mês passado. O objetivo é medir fluxos e concentrações atmosféricas de dióxido de carbono e metano, dois dos principais gases causadores do efeito estufa. Os voos se concentram na Amazônia, no Pantanal e em parte do Cerrado. O modelo do avião é capaz de voar em uma ampla faixa de altitude, desde 850 metros até 15 mil metros. O pesquisador do Instituto de Física da Universidade de São Paulo, Paulo Artacho, dá os detalhes.
3: O objetivo principal dessa pesquisa é entender melhor as emissões e o processamento atmosférico de um gás de efeito estufa, que é muito importante, que é o metano. Então, o metano é o segundo gás em importância, em relevância, do ponto de vista de gases de efeito estufa logo depois do dióxido de carbono. E a Amazônia e o Pantanal, em particular, todas as áreas alagadas, são fortes emissores de metano.
2: Cerca de 120 pesquisadores de instituições de pesquisa da Alemanha e do Brasil trabalham na coleta de dados. A coordenação é do Instituto Nacional de Pesquisas Espaciais, o INPE, e do Centro Espacial Alemão. Segundo o coordenador da pesquisa, Dirceu Luiz Erdes, os dados vão complementar informações de outros sistemas de observação, validar medições por satélite e aprimorar modelos climáticos.
4: Todos os modelos de IPCC, modelos de clima e tempo, utilizam dados de CO2 e metano. Então, o principal objetivo desse trabalho é validar esses modelos, corrigir o que tiver que corrigir e melhorar as projeções futuras. E também validar os dados satélites. Tem vários satélites hoje, tanto europeus como americanos, japoneses e chineses, que cruzam o nosso território. E eles têm um valor de coleta desses dados. E a ideia desse projeto é coletar os dados in situ, na região, e validar tanto o satélite como os modelos de previsão.
2: A campanha científica deve se estender até meados de setembro. Até lá, serão realizados cerca de 15 voos, tanto durante o dia quanto à noite. Reportagem Luciana Colares de Holanda.
0: O modelo brasileiro de alimentação escolar, que une os produtos da agricultura familiar às merendas servidas aos estudantes, foi apresentado a uma delegação da Etiópia.
5: Antes de chegar ao prato dos estudantes, a merenda escolar percorre um caminho que começa muito antes da cozinha da escola. É um modelo que une alimentação saudável, agricultura familiar e políticas públicas. Uma experiência brasileira que desperta o interesse de outros países, como a Etiópia. Como lembrou a coordenadora-geral do Programa Nacional de Alimentação Escolar, Karine Santos.
6: O Brasil coopera com muitos países. Faz parte da programação dessa missão de receber a delegação da Etiópia, demonstrar como isso é levado a efeito até que esse alimento chegue de fato no prato dos nossos estudantes.
5: A visita integra a parceria de cooperação entre Brasil e Etiópia voltada ao intercâmbio de experiências sobre alimentação escolar. Analista de projetos da Agência Brasileira de Cooperação, Paola Barbieri, falou como funciona essa cooperação entre os dois países.
7: O Programa de Alimentação Escolar Brasileiro já tem 70 anos, né, de existência e, assim, pelas inovações que o programa traz, os países, eles têm muito interesse em conhecer como ele é organizado, né, como ele é operado.
5: Numa escola do Distrito Federal, a delegação da Etiópia pôde acompanhar o resultado desse trabalho na prática. Parte dos alimentos servidos nas escolas públicas vem diretamente da agricultura familiar. A produção passa pelas cooperativas e segue para as unidades de ensino, como garante o presidente da cooperativa, Anaildo Porfírio da Silva.
8: A nossa cooperativa associação hoje atende 72 escolas, então isso ajuda demais o agricultor.
5: O agricultor familiar José Ailton Alves diz que sente satisfação por ter o seu trabalho reconhecido reconhecido internacionalmente.
9: A gente se sente honrado e gratificado, porque a gente está vendo que o nosso trabalho está sendo visto.
5: Os alimentos produzidos por agricultores familiares, como José Ailton, chegam a milhões de estudantes, como Otaviana Esteves de Deus, de 11 anos.
10: Muito legal essa hora que a gente reúne todo mundo aqui na mesa para comer, conversar, um alimento saudável também, muito delicioso.
5: A merendeira Dilma Costa conta que o sucesso é garantido.
11: Hoje é estrogonofe, hoje vai ser uma loucura, eles vão comer assim, sempre repetem, né?
5: A Cooperação Brasil-Etiópia é coordenada pela Agência Brasileira de Cooperação pelo Fundo Nacional de Desenvolvimento da Educação e conta com o suporte de agências das Nações Unidas. Reportagem Cleide Lopes.
1: E essas foram as notícias do governo federal.
0: Fique agora com as notícias do Poder Judiciário e do Congresso Nacional. Uma boa noite.
1: Boa noite para você e até amanhã.
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14: Centro de Estudos Constitucionais do Supremo Tribunal Federal prorroga prazo de inscrições para audiência acadêmica em Belém, no Pará.
15: Relatório do CNJ aponta que medidas protetivas chegam rápido, mas não bastam contra feminicídios.
14: STJ mantém condenação de suposto membro do PCC a mais de 87 anos de prisão.
15: Boa noite, eu sou o Arthur Filho.
14: E eu sou Walter Lima.
15: O Centro de Estudos Constitucionais do Supremo Tribunal Federal prorrogou para 16 de agosto o prazo de inscrições para participação na terceira audiência acadêmica regional do projeto O Ensino do Direito Constitucional no Século XXI, Panorama e Perspectivas.
14: O evento será realizado no próximo dia 28 no Instituto de Ciências Jurídicas da Universidade Federal do Pará.
15: As instituições interessadas em fazer exposição oral devem realizar a inscrição por meio de formulário com envio de resumo escrito até 4 mil caracteres.
14: As manifestações devem ter caráter constitucional e poderão abordar um ou mais dos eixos temáticos definidos pelo Centro de Estudos Constitucionais do Supremo Tribunal Federal.
15: Pesquisa apresentada pelo Conselho Nacional de Justiça revela que o sistema de justiça tem concedido com rapidez medidas protetivas de urgência.
14: Mas os dados revelam que ainda é um desafio combater o feminicídio. Fernanda Porto.
16: 53% das medidas protetivas de urgência são concedidas no mesmo dia em que a mulher faz a solicitação. Mas a ação ainda não é suficiente para evitar casos de feminicídios, já que em 57,6% dos casos, as vítimas tinham medidas protetivas vigentes. Os dados são da pesquisa Feminicídio e Medidas Protetivas de Urgência, publicada pelo Conselho Nacional de Justiça. O levantamento foi feito com base em mais de 10 mil inquéritos iniciados e ações penais de primeiro grau ajuizadas entre os anos de 2024 e 2025. Do grupo analisado, 3.449 vítimas, ou seja, duas a cada três mulheres, não tinham medida contra o réu. Já outras 1.669 tinham medida protetiva, o que corresponde a uma a cada três vítimas.
15: Superior Tribunal de Justiça mantém condenação de mais de 87 anos de prisão a suposto integrante do PCC.
14: A decisão é da desembargadora convocada Nilsone de Freitas. Repórter Fátima Uchoa.
17: O réu foi condenado por participação em organização criminosa armada, 5 homicídios qualificados e ocultação de cadáver. Entre as vítimas está uma escrivã da Polícia Civil de São Paulo. Segundo o Ministério Público, o réu é integrante do primeiro comando da capital, o PCC. A defesa pretendia anular a condenação pelo Tribunal do Júri e obter novo julgamento, mas o Tribunal de Justiça de São Paulo negou a apelação, sob o fundamento de que a decisão dos jurados tinha amparo em provas. No STJ, ao analisar o pedido, Nilson Rosane de Freitas destacou que o habeas corpus serve para proteger o direito de locomoção diante de ilegalidade ou abuso de poder, não sendo cabível

0: para rediscutir condenações quando não há flagrante ilegalidade.
1: Justiça Federal suspende reintegração de posse em área disputada por assentados e indígenas pataxós na Bahia.
2: Com a decisão, a ordem de reintegração de posse em favor do INCRA fica sem efeito até um novo julgamento, que só deve ocorrer após produção de prova técnica. Sabrine Menezes.
3: No recurso, o MPF sustentou que os direitos territoriais dos povos indígenas são originários e reconhecidos pela Constituição Federal. Com a decisão, o processo de reintegração de posse do lote 77A, localizado no projeto Assentamento Cumuru-Xatiba, em Prado, na Bahia, deve passar por uma nova perícia para verificar se a área faz parte da terra indígena Comexatibá, do povo pataxó. Em caso de confirmação, os assentados têm direito à indenização e à eventual realocação para outro projeto de reforma agrária.
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1: A você, uma boa noite.
2: E até amanhã.
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6: Eu sou Paula Groba.
7: E eu sou Humberto Pinheiro.
6: E estes são os destaques de hoje do Jornal do Senado, que começa agora.
7: Vai à sanção programa de incentivos à produção nacional de fertilizantes.
6: Avança projeto que define implementação do novo piso salarial nacional para médicos e cirurgiões dentistas.
7: Estatuto do Aprendiz segue para plenário com urgência.
6: Boa noite.
7: Boa noite.
6: Apesar de ser uma das maiores potências mundiais de produção de alimentos, o Brasil ainda depende fortemente de fertilizantes importados para manter a produção agrícola.
7: Para reduzir essa dependência, o Senado aprovou hoje e encaminhou para a sanção presidencial o projeto que cria um programa de incentivo à produção nacional de fertilizantes. A proposta busca aumentar a oferta do insumo produzido no país, reduzir os custos para o agronegócio e, com isso, ajudar a baratear a produção de alimentos. A reportagem é de Alexandre Campos.
8: A principal mudança feita pelos deputados federais aprovada pelos senadores é a autorização para o repasse de recursos do orçamento ao BNDES para abrir linha de crédito para investimentos na produção de fertilizantes e matérias-primas, remineralizadores, bioinsumos e biofertilizantes. O dinheiro poderá financiar plantas industriais, atividades de pesquisa e infraestrutura de integração de polos logísticos. Relatora do projeto, a senadora Tereza Cristina, do PP de Mato Grosso do Sul, lembrou que apesar de ser uma potência agrícola, o Brasil continua dependente da importação de fertilizantes.
9: Em 50 anos nós revolucionamos a agricultura e a produção brasileira. E hoje, este ano, a gente deve passar os Estados Unidos como maiores exportadores de grãos do mundo. E nós vamos fazer essa façanha com terras pobres, presidente, que precisam de fertilizantes. Então é uma loucura a gente não ter até hoje um Profert da vida.
8: O texto aprovado, que segue para a sanção presidencial, confere ao Conselho Nacional de Fertilizantes e Nutrição de Plantas a atribuição de avaliar a cada 2 anos a efetividade do programa e definir a mistura mínima obrigatória de fertilizantes nacionais aos comercializados em território brasileiro.
6: E a Comissão de Orçamento aprovou a abertura de créditos extraordinários à União para socorrer vítimas de desastres naturais e para agências reguladoras.
7: Relatora da proposta, a senadora Tereza Cristina defendeu que o instrumento da abertura de crédito seja evitado com mais planejamento. Repórter Raíssa Abreu.
10: A medida provisória aprovada destina R$305 milhões ao socorro de vítimas de desastres naturais, como secas e enchentes, em diversos pontos do país. A relatora, senadora Tereza Cristina, do PP de Mato Grosso do Sul, votou pela aprovação da medida, mas reforçou que o crédito extraordinário só deve ser usado em casos excepcionais.
11: Um país que, estação após estação, precisa correr para socorrer aquilo que poderia ter prevenido, não enfrenta um problema de imprevisibilidade, enfrenta um problema de planejamento.
10: A comissão também aprovou um projeto de abertura de crédito de 24 milhões de reais para reforçar o orçamento das agências reguladoras.
6: Médicos e cirurgiões dentistas podem ter piso salarial de mais de R$13 mil para 20 horas semanais, mas a implementação será gradual ao longo de 3 anos.
7: Foi o que aprovou nesta terça-feira a Comissão de Assuntos Econômicos. Pelo texto aprovado, o piso será implementado em 3 etapas. As informações com a repórter Marcela Cunha.
12: O projeto estabelece piso salarial de R$13.662 reais para médicos e cirurgiões dentistas que trabalham 20 horas por semana. O novo valor de referência vale tanto para o setor público quanto para o privado e deverá ser reajustado anualmente. A proposta também aumenta para 50% o adicional pelo trabalho noturno e mantém nesse percentual a remuneração das horas extras. O texto já havia sido aprovado pela Comissão de Assuntos Econômicos e de Assuntos Sociais, mas recebeu recurso para votação pelo plenário. Foram apresentadas 4 emendas e, por isso, o projeto voltou à CAI. O relator, senador Nelsinho Trade, do PSD do Mato Grosso do Sul, aceitou apenas a emenda que prevê a implantação gradual do novo piso, 40% do valor no primeiro ano, 70% no segundo e 100% a partir do terceiro.
13: A transição confere tempo de adaptação aos empregadores, tanto do setor privado quanto do setor público, e mitiga eventuais impactos negativos sobre o mercado de trabalho.
12: O projeto segue para análise da Comissão de Assuntos Sociais e depois para votação no plenário do Senado.
6: O Senado pode analisar propostas que reduzem o número de dias letivos nos calendários escolares.
7: As ideias foram apresentadas por cidadãos e serão analisadas pela Comissão de Direitos Humanos e Legislação Participativa. Se aprovadas, poderão ser transformadas em projetos de lei. Repórter Herman Kulitz.
14: As iniciativas foram apresentadas por cidadãos pelo portal E-Cidadania. Como receberam mais de 20 mil apoios, se tornaram sugestões legislativas. Agora, a Comissão de Direitos Humanos e Legislação Participativa vai decidir se elas serão transformadas em projeto de lei. André Camargo, autor de uma das propostas, explicou que antigamente o calendário escolar era de 180 dias e não vê prejuízo no retorno a essa quantidade.
15: As 800 horas vão permanecer, né? A carga horária de trabalho vai se manter. O que vai diminuir é a quantidade de dias letivos, para a gente poder se organizar, se reorganizar e tentar ver uma nova saída.
14: Os autores alegam benefícios tanto para os professores, favorecendo a formação continuada e a melhora na qualidade de vida no trabalho, quanto para os alunos, que poderão ter um ano letivo mais dinâmico e focado em um ensino mais eficiente, podendo até diminuir a evasão escolar.
6: E avançou no Senado o Estatuto do Aprendiz, novo marco legal para programas de aprendizagem com regras de contratação de adolescentes e jovens entre 14 e 24 anos, além de pessoas com deficiência em qualquer idade.
7: O texto aprovado pela Comissão de Assuntos Sociais, sem modificações, seguiu com pedido de urgência para votação no plenário do Senado. Repórter Marcela Diniz.
16: O contrato terá duração de 2 anos, podendo ser prorrogado por mais um, e a jornada poderá chegar a 8 horas diárias para quem já concluiu a educação básica. A proposta garante direitos como vale-transporte, férias no mesmo período do recesso escolar para menores de 18 anos e estabilidade para gestantes. O texto mantém a obrigatoriedade de contratação de aprendizes por empresas de médio e grande porte nos mesmos percentuais de hoje, mínimo de 5% e máximo de 15%, de acordo com o número de trabalhadores. Micro e pequenos negócios continuarão com contratação facultativa. Para quem não cumprir a cota, o texto prevê multa de R$3 mil por aprendiz não contratado. Em caso de reincidência ou embaraço à fiscalização, o valor dobra. O texto aprovado pelos senadores é o mesmo que veio da Câmara. 5 emendas de plenário foram rejeitadas na Comissão de Assuntos Sociais, entre elas, a que transferia para negociação coletiva regras sobre aprendizagem. O senador Flávio Arnes, do PSB paranaense, lembrou que já existe decisão do STF proibindo esse tipo de acordo quando o que está em questão são direitos de adolescentes.
17: Não se pode discutir mais vagas ou menos vagas. E já existe o tema 1046, que afastou expressamente das políticas de inclusão de aprendizes à negociação coletiva. A empresa

0: pode alocar aprendizes em outros tomadores de serviço públicos ou privados. Então, várias alternativas foram criadas para se ultrapassar o problema de, eventualmente, uma empresa não poder contratar.
1: A aprovação no Senado é o último passo da análise da proposta no Congresso. Mas para virar lei, ela ainda precisa ser sancionada pelo presidente da República.
2: E o senador Paulo Paim, do PT do Rio Grande do Sul, reafirmou o apoio à redução da jornada para 40 horas semanais, sem redução de salário. Segundo ele, mais de 80% dos brasileiros apoiam o fim da escala 6x1.
3: Paim também citou estudos que apontam a possibilidade de criação de 4,5 milhões de novos empregos com a medida. Ao destacar que a proposta já recebeu o aval dos deputados, o senador defendeu que a PEC seja colocada em votação no Senado.
4: Não estamos diante de uma pauta de esquerda ou de direita, de centro ou do governo ou da oposição. Estamos diante de uma pauta dos brasileiros, das famílias brasileiras.
3: Com edição de Paula Groba e trabalhos técnicos de Eliseu Caires, o Jornal do Senado fica por aqui. Acompanhe agora as notícias da Câmara dos Deputados. Boa noite.
2: Boa noite e até amanhã.
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6: Comissões declaram nulo casamento de menores de 16 anos de idade.
7: Propostas aumentam o acesso da população às canetas emagrecedoras.
6: Lei votada pelos parlamentares amplia o uso do FGTS por filantrópicas.
7: Boa noite. Uma nova lei mantém até 2030 a autorização para que instituições filantrópicas de saúde utilizem recursos do FGTS, a partir de projeto que passou pela análise dos deputados. Quem explica é a repórter Maria Neves.
8: Já está em vigor a lei que prorroga até 2030 o prazo para que hospitais filantrópicos utilizem recursos do Fundo de Garantia do Tempo de Serviço, o FGTS. Entre 2019 e 2022, a legislação permitia a essas instituições de saúde sem fins lucrativos aplicarem verbas do FGTS, mas a autorização não foi prorrogada. A norma sancionada agora foi apresentada pelo deputado Paulo Pimenta, do PT do Rio Grande do Sul, ainda este ano. O parlamentar apenas recuperou o texto de uma medida provisória do Executivo que perdeu a validade porque não foi votada pelo Congresso. Ao defender a aprovação do então projeto de lei no plenário da Câmara, o deputado Pompeu de Matos, do PDT do Rio Grande do Sul, ressaltou que a proposta vai beneficiar especialmente as Santas Casas.
9: É uma retomada de uma possibilidade que tinham as Santas Casas de se socorrer do Fundo de Garantia por Tempo de Serviço para suprir as dívidas que têm de financiamento. Segundo constam, a própria Santa Casas já declararam que há uma dívida em torno de 10 bilhões e existe recurso no Fundo de Garantia destas Santas Casas que pode ser lançado mão.
8: O governo estima que a utilização de verbas do FGTS pode reduzir os encargos financeiros das entidades filantrópicas de patamares próximos a 18% ao ano para cerca de 12% ao ano. Para serem consideradas filantrópicas, as instituições devem destinar pelo menos 60% dos atendimentos ao Sistema Único de Saúde, de forma gratuita para a população. Os empréstimos com recursos do Fundo de Garantia vão beneficiar também instituições sem fins lucrativos que atuem no campo para auxiliar pessoas com deficiência e que participem de forma complementar do SUS. Na Câmara, o texto foi aprovado em 7 de julho e logo em seguida, no dia 15 do mesmo mês, os senadores também acolheram o projeto. Da Rádio Câmara de Brasília, Maria Neves.
6: Projeto de Ribamar Silva, do Podemos de São Paulo, atualiza as regras de rotulagem de alimentos. A proposta prevê informações nutricionais mais claras e acessíveis para orientar os consumidores na escolha de produtos.
7: De acordo com o texto de Ribamar Silva, a regulamentação deve estabelecer critérios para destacar o teor de açúcares, sódios, gorduras e outros componentes de interesse para a saúde.

0: O projeto também prevê recursos de acessibilidade, como o sistema Braille e ferramentas digitais para pessoas com deficiência.
1: Saúde. Projetos em discussão na Câmara querem aumentar acesso da população às chamadas canetas emagrecedoras. A repórter Mônica Tati tem os detalhes.
2: 60% dos brasileiros estão obesos ou acima do peso, segundo dados divulgados pelo Ministério da Saúde. Dessas pessoas, um quarto já é considerada obesa. A obesidade geralmente acarreta doenças crônicas, como hipertensão, diabetes e problemas cardiovasculares. São necessárias várias medidas para evitar a condição, como boa alimentação e a prática de exercícios físicos. Mas o uso de substâncias presentes nas chamadas canetas emagrecedoras tem se mostrado eficaz para reduzir o peso corporal e ajudar no controle da obesidade. Para tentar controlar os danos, deputados apresentaram projetos para aumentar o acesso da população a esse tipo de tratamento. O deputado Mário Eringer, do PDT de Minas Gerais, apresentou o projeto de lei que declara de interesse público os medicamentos Monjaro e Zepbound, que utilizam como princípio ativo a tirzepatida. A medida permite que o governo utilize o mecanismo de licença compulsória da propriedade industrial, popularmente conhecido como quebra de patente.
3: A quebra da patente propicia que outras empresas, aumenta a concorrência, possam fabricar esse medicamento, a tirzepatida, e atingir o maior número de pessoas, porque haverá com certeza uma redução do preço. Hoje, o preço do Monjaro e do Zepbound é muito caro, impossibilita qualquer pessoa de classe média alta até, de usar esse medicamento, porque o preço é muito alto. E os benefícios são tão grandes que isso é vantagem para a saúde pública de uma maneira geral.
2: Já o deputado Damião Feliciano, do União da Paraíba, apresentou o projeto que exige a oferta de liraglutida, que tem o nome comercial de Saxenda, e a semaglutida, conhecida por Wegovy ou Ozempic, pelo SUS, o Sistema Único de Saúde. Segundo Damião Feliciano, esses dois medicamentos são reconhecidos mundialmente como eficazes no tratamento da obesidade, mas o preço é uma barreira para a população mais carente. Segundo a Anvisa, a liraglutida auxilia no controle crônico de peso em associação a uma dieta baixa em calorias e ao aumento de exercícios físicos. A semaglutida, por sua vez, é mais uma opção para o tratamento do diabetes mellitus tipo 2. Os projetos que pretendem facilitar o acesso da população às canetas emagrecedoras estão em diferentes fases de apreciação na Câmara dos Deputados. Da Rádio Câmara de Brasília, Mônica Tati.
1: Trabalho.
0: Sidney Leite, do PSD do Amazonas, pondera que o texto da PEC do fim da escala 6x1 deve contemplar os interesses tanto dos empresários quanto dos trabalhadores. Ele afirma que a redução da jornada vai garantir mais tempo de convivência familiar para os brasileiros.
4: É importante que se compreenda que nós temos um segmento para quem empreende nesse país, o comércio e os serviços. Há necessidade que nesse relatório que nós vamos aprovar, contemple esses setores, que são setores que muitas vezes não conseguem manter o trabalhador na formalidade, tendo em vista os altos custos dos encargos sociais. Mas isso não deve ser fator para que aqui no Parlamento nós possamos avançar e dar fim a essa escala e que homens e mulheres possam ter o direito de conviver com a família, direito ao lazer, direito ao estudo e, com isso, ter uma qualidade de vida melhor.
1: Sidney Leite lembra que a escala 5x2 já existe em áreas como o serviço público, o setor financeiro e parte da indústria. O parlamentar acredita que o fim da escala 6x1 vai contribuir para a redução do adoecimento dos trabalhadores e para o aumento da produtividade no ambiente profissional.
5: Economia.
0: Luiz Erondino, do PSOL de São Paulo, é uma das autoras do projeto que cria o Sistema Nacional de Transparência e Monitoramento de Preços de Combustíveis. A proposta prevê um portal público para consulta em tempo real dos preços praticados em postos de todo o país.
1: Luiz Erondino sugere que distribuidoras e revendedores informem a ANP dados sobre preços, custos e volumes comercializados. Ela acrescenta que o texto estabelece mecanismos para identificar variações abusivas de preços, além de estabelecer sanções

0: administrativas.
1: Ciência e tecnologia.
2: Lucas Ramos, do PSB de Pernambuco, propõe discutir a criação da CID Digital, uma contribuição sobre as receitas obtidas por plataformas digitais com a prestação ou intermediação de serviços. A medida busca estabelecer uma nova forma de tributação para o setor.
0: Lucas Ramos destaca que a proposta divide opiniões e que, por isso,

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1: Direitos Humanos.
2: A Câmara aprovou projeto que declara nulo o casamento de menores de 16 anos de idade. A repórter Paula Bittar acompanhou a votação.
3: A Comissão de Constituição e Justiça da Câmara aprovou uma proposta que declara a nulidade em qualquer caso do casamento de pessoas que não atingiram 16 anos de idade, a chamada idade núbil. O texto aprovado exclui artigos do Código Civil que prevêem a possibilidade de casamento antes da idade núbil, como em caso de gravidez, ou estabelecem regras e prazos para confirmação ou anulação desses casamentos. A relatora na CCJ, a deputada Ana Paula Lima, do PT de Santa Catarina, apresentou um parecer favorável a esse projeto da deputada Laura Carneiro, do PSD do Rio de Janeiro, mas rejeitou um outro do deputado Dr. Fernando Máximo, do PL de Rondônia, que pretendia facilitar o casamento de quem atingiu 16 anos com a assinatura de um dos pais ou responsáveis. Atualmente, a lei exige a assinatura de ambos os pais ou representantes legais nesses casos. Ana Paula Lima também destacou que a vedação do casamento de menores de 16 anos encontra respaldo constitucional na proteção à infância e à juventude.
4: A aprovação do meu parecer pela Comissão de Constituição e Justiça, que torna nulo o casamento antes dos 16 anos, não é só um detalhe jurídico, é a Câmara Federal dizendo com todas as letras que esse tipo de casamento nunca deveria ter existido. Uma criança e adolescente ser empurrada para dentro de um casamento significa abandono escolar, gravidez precoce e muitas vezes violência escondida dentro de casa. Fecharmos as brechas que ainda restam na nossa legislação é proteger meninas que sozinhas não teriam como se defender.
3: A proposta que declara a nulidade em qualquer caso do casamento de pessoas que não atingiram 16 anos de idade já pode seguir para análise do Senado, a menos que haja recurso para votação antes pelo plenário da Câmara. Da Rádio Câmara, de Brasília, Paula Bittar.
1: Transportes. Júlio Lopes, do PP do Rio de Janeiro, apoia projeto que estabelece o transporte público gratuito como um direito universal no país. Na opinião do parlamentar, a tarifa zero estimula o comércio e já é uma realidade bem sucedida em diversas cidades.
5: Essa é uma ideia disruptiva, uma ideia nova, uma ideia importante, porque muitos países do mundo já estão começando essas experiências, assim como no Brasil. Nós já temos várias cidades no Brasil, mais de 14 cidades brasileiras, onde o transporte é gratuito e gera um movimento enorme na economia, porque você usa o transporte não só para ir trabalhar, mas também para se divertir, para ir cuidar da sua saúde, para cuidar da vida médica, clínica dos seus filhos também, enfim. O transporte gratuito gera um movimento enorme na economia.
2: Júlio Lopes reconhece os desafios para garantir o financiamento da medida, mas acredita que a criação de fontes permanentes de recursos e o uso de matrizes energéticas mais baratas, como o gás natural, podem garantir a mobilidade gratuita sem distinção de segmentos da população.
1: Proposta de Chico Alencar, do PSOL do Rio de Janeiro, prevê passe livre em todos os transportes públicos do país para pessoas com deficiência e doenças crônicas. A ideia, segundo o deputado, é garantir mobilidade e ampliar o acesso a um direito básico.
2: Chico Alencar lembra que pessoas com deficiência e doenças crônicas enfrentam limitações específicas e que, por isso, precisam de tratamento diferenciado no acesso ao transporte. Ele acrescenta ainda que é dever do poder público atender ao interesse coletivo e garantir a inclusão.
6: Então, esse passe livre em todos os transportes coletivos para o portador de doença crônica ou de deficiência é, na verdade, o cumprimento de um direito que a gente quer ver assegurado. É bom lembrar que os serviços de transporte público são uma concessão do poder público e as empresas concessionárias têm que se submeter à legislação mais geral, que é, por definição, voltada para o bem comum.

0: Desenvolvimento Regional.
1: Dorinaldo Malafaia, do PDT do Amapá, é relator de projeto que concede a Macapá o título de Capital Nacional do Meio do Mundo. A proposta destaca que a cidade é a única capital brasileira cortada pela linha do Equador, onde o equinócio pode ser observado duas vezes ao ano, em março e setembro.
2: Dorinaldo Malafaia deu parecer favorável à iniciativa, ressaltando a importância do reconhecimento para a identidade local. Ele aponta que a homenagem pode fortalecer o turismo de Macapá por valorizar atrações ligadas à linha do Equador, como o Parque Meio do Mundo.
1: Projeto de Márcio Neiser, do Solidariedade, transforma o festejo do Santuário Diocesano Nossa Senhora do Coco da Aparecida, em Loreto, no Maranhão, em manifestação da cultura nacional. A celebração é realizada anualmente entre os dias 6 e 15 de agosto.
2: De acordo com Márcio Neiser, o festejo reúne milhares de romeiros de diferentes regiões do país e representa uma tradição centenária da população maranhense. Na visão do deputado, a proposta valoriza o patrimônio cultural e incentiva o turismo e o desenvolvimento local.
0: Comissões.
1: Rui Carneiro, do Podemos da Paraíba, apresentou projeto que institui a Política Nacional de Integridade Pública e Governança Preventiva. O deputado explica que a proposta fortalece os mecanismos de prevenção de irregularidades, transparência e eficiência na administração pública.
2: Entre as medidas previstas no projeto de Rui Carneiro estão a obrigatoriedade de programas de integridade nos órgãos públicos, com códigos de ética, canais de denúncia e capacitação de servidores. O texto também cria órgão destinado a produzir inteligência, identificar riscos e apoiar os órgãos de controle.
0: Justiça.
1: Projeto de Beto Pereira, do Republicanos de Mato Grosso do Sul, define os critérios para caracterizar o notável saber jurídico exigido para a indicação de ministros dos tribunais superiores e desembargadores. Entre os parâmetros sugeridos estão atuação no magistério e produção científica.
2: Beto Pereira também defende que a titulação de doutor em direito e o recebimento de premiações na área jurídica sejam considerados para as nomeações. Na visão dele, a medida dá mais objetividade ao conceito previsto na Constituição e reduz interpretações subjetivas no processo de indicação.
0: Segurança Pública.
1: Sancionadas pelo Poder Executivo, propostas discutidas na Câmara ampliam a proteção às mulheres.
2: Deputadas apontam avanços com as novas leis do Pix Pensão e de divulgação do Ligue 180, segundo ressalta o repórter José Carlos Oliveira.
3: Deputadas participaram da cerimônia de sanção das novas leis do Pix Pensão e de divulgação do Ligue 180 e apontaram avanços no Pacto Nacional dos Três Poderes contra o Feminicídio. A lei que obriga o poder público a divulgar o telefone exclusivo de denúncia de violência contra a mulher em locais públicos e privados de grande circulação surgiu de proposta da deputada Laura Carneiro, do PSD do Rio de Janeiro. Relatora do texto na Câmara, a deputada Camila Jara, do PT do Mato Grosso do Sul, destacou os esforços de fortalecer do Ligue 180, criado em 2005.
4: O 180 tinha sofrido um completo desmonte. As mulheres ligavam e eram encaminhadas para qualquer lugar e eram muitas vezes revitimadas. Quando a deputada Laura faz esse projeto para que os estados divulguem o 180, é uma maneira da gente estar ampliando e garantindo que ele funcione.
3: Já a lei do chamado Pix Pensão altera o Código de Processo Civil para instituir a transferência automática de pensão alimentícia. O texto surgiu de proposta da deputada Tabata Amaral, do PSB de São Paulo, com a intenção de reverter o atual quadro de 650 mil processos judiciais por falta de pagamento de pensão alimentícia, muitos deles relativos a homens de classes média e alta.
5: São 11 milhões de mães solo no nosso Brasil. Quase 2 milhões de crianças que não têm o nome do pai na certidão de nascimento. E aquilo que a gente tem para a CLT, para o assalariado, que é o desconto da pensão, a gente vai ter para todo mundo com essa lei. Pode ser MEI, pode ser autônomo, pode trocar de emprego, pode ser empresário, pode estar na informalidade, deve uma pensão alimentícia, tem filho, vai ter que ter o depósito na conta da mãe todo mês certinho.
3: Da Rádio Câmara de Brasília, José Carlos Oliveira.
1: Projeto de Alexandre Guimarães, do MDB do Tocantins, cria a Política Nacional de Prevenção e Enfrentamento à Violência de Gênero no Ambiente Digital. Segundo o autor, o objetivo é estabelecer medidas que protejam as vítimas e responsabilizem os autores de crimes cometidos na internet.
2: Entre as medidas previstas no projeto de Alexandre Guimarães estão a criação de canais para denúncias e a remoção de conteúdos ilícitos. O texto também estabelece regras para provedores e prevê ações de educação digital e prevenção contra o uso ilegal da inteligência artificial.
1: Termina agora o Jornal Câmara dos Deputados, produzido pela Rádio Câmara, com trabalhos técnicos de Everson Urani e apresentação de Márcio Aquiles Sardi e José Carlos Andrade. Uma ótima noite para você.
2: Boa noite, a Voz do Brasil volta amanhã.
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8: Dicas e cuidados práticos para o inverno. Tenha uma alimentação saudável. O inverno é uma estação que a gastronomia é tentadora, aumentando consideravelmente o consumo de pratos gordurosos e calóricos. Entretanto, manter um cardápio equilibrado, sem abrir mão das frutas, legumes e verduras, é imprescindível. 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

0: Rodrigo, sou teu amigo e tenho que te alertar, cara.
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0: 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Você tá de sacanagem,
1: velho. Sai daí.

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Obrigado.

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1: Bom dia, meu amigo, bom dia, meu irmão, bom dia, família. Grande abraço, bênçãos de Deus na sua vida. Alegria e paz, compromisso e fé. Bom dia, trabalhadores e trabalhadoras, viajantes, motoristas. Grande abraço aos pais e filhos, filhos e pais. Nosso bom dia todo especial aos grupos que estão aí rezando, celebrando a Semana Nacional da Família, na reflexão, na oração, na sintonia, assumindo propósitos de viver bem este sacramento, esta graça que Deus concede às nossas famílias, às nossas comunidades. Nosso bom dia, acompanhado da oração e da prece aos doentes, enfermos, famílias enlutadas, idosos, crianças e jovens. Que Deus abençoe você. Reze comigo esta oração. Senhor nosso Deus, nós vos bendizemos e agradecemos pelo dom de nossas famílias e por nos reunirdes como comunidade nesta Semana Nacional da Família. Derramai sobre nós o vosso Espírito Santo, para que nossos lares sejam fortalecidos no amor, na fé e na esperança. Ajudai-nos a viver a comunhão, o diálogo, o perdão e a paz em nossas casas. Que este encontro de hoje renove em nossas famílias a alegria do Evangelho, o desejo de caminhar sempre unidos convosco, por Jesus Cristo, vosso Filho, na unidade do Espírito Santo. Amém. Prezado ouvinte, querida família, a primeira leitura de hoje da profecia de Ezequiel continua relatando em linguagem apocalíptica que aqueles que são injustos, que praticam o mal, serão contados na justiça divina, recebendo o que merecem. Serão eliminados não pela ira de Deus, mas pelas consequências de seus atos. O profeta fala de pessoas marcadas com uma cruz na testa. Esses são os justos, os que fazem o bem, os que devem ser preservados. Os demais, esses serão eliminados. Com essa linguagem nua e crua, o profeta quer mostrar que tanto os que fazem o bem quanto os que fazem o mal são identificados por Deus. Não adianta praticar injustiças e acobertá-las ou escondê-las, porque Deus sabe quem faz o bem e quem faz o mal, quem pratica a ordem, quem pratica a injustiça, quem coloca a vida a serviço e quem se acomoda diante da própria missão. Reze comigo a oração desta quarta-feira. Deus eterno e todo-poderoso, a quem inspirados pelo Espírito Santo, ousamos chamar de Pai, fazei crescer em nossos corações o espírito de adoção filial, para merecermos entrar um dia na posse da herança prometida. Por nosso Senhor Jesus Cristo, vosso Filho, que é Deus, e convosco vive e reina, na unidade do Espírito Santo, por todos os séculos dos séculos. Amém. Primeira música, Família é, Padre Ezequiel.

Prezado ouvinte, querida família, o evangelho desta quarta-feira, São Mateus capítulo 18, versículos de 15 ao 20. Naquele tempo, disse Jesus aos seus discípulos: se o teu irmão pecar contra ti, vai corrigi-lo, mas em particular, a sós contigo. Se ele te ouvir, tu ganhaste o teu irmão. Se ele não te ouvir, toma contigo mais uma ou duas pessoas, para que toda a questão seja decidida sob a palavra de duas ou três testemunhas. Se ele não vos der ouvido, dizei-o à igreja. Se nem mesmo a igreja ele ouvir, seja tratado como se fosse um pagão ou um pecador público. Em verdade vos digo, tudo o que tu ligardes na terra será ligado no céu, e tudo o que desligardes na terra será desligado no céu. De novo eu vos digo, se dois de vós estiverem de acordo na terra sobre qualquer coisa que quiserem pedir, isto vos será concedido por meu Pai que está nos céus. Pois onde dois ou três estiverem reunidos em meu nome, eu estou ali no meio deles. Palavra da salvação. Glória a vós, Senhor. Querida família, querida comunidade, pais e filhos,

O Evangelho trata da missão dentro da comunidade, a missão de lidar com os pecados da comunidade e com os nossos próprios pecados. O ensinamento do Evangelho de hoje é muito eficaz. Ele mostra como devemos proceder quando ocorre na comunidade algum desentendimento. É comum, quando há alguma desavença ou desentendimento na comunidade, brigar, discutir, se afastar da comunidade, abandonar o grupo. Às vezes, as pessoas não agem por maldade, mas por ignorância, fraqueza, falta de diálogo, faz com que as coisas piorem cada vez mais. Diante disso, o Evangelho propõe é o diálogo, elemento-chave, elemento-central. Quando há diálogo, na verdade, é possível resolver a maioria dos problemas que surgem na comunidade. O diálogo é a mola mestra. Assim sendo, quando um irmão pecar, diz o Evangelho, procure corrigi-lo, mas em particular, apenas quem ofendeu e a pessoa ofendida, isso evita expor as pessoas. Quantos problemas seriam resolvidos se as pessoas ofendidas fossem diretamente até aquela que ofendeu e tivesse uma boa conversa a sós com ela? Todos ganhariam com isso e se evitariam tantos problemas, ganharíamos o irmão. É o primeiro passo para solucionar uma dificuldade de relacionamento humano. Porém, se isso não funcionar, há outros procedimentos igualmente equilibrados e maduros. Chamar mais duas ou três pessoas seria integrá-las para conversar sobre o assunto, somar forças na comunidade e assim por diante. Na verdade, a comunidade é responsável, assim como nós somos responsáveis. Depois de tentar todos os caminhos, trate-a como alguém que não quis dar os passos, alguém que não acolheu e alguém que não consegue responder. Pai nosso que estais no céu, santificado seja o vosso nome. Venha a nós o vosso reino, seja feita a vossa vontade, assim na terra como no céu. O pão nosso de cada dia nos dai hoje. Perdoai as nossas ofensas, assim como nós perdoamos a quem nos tem ofendido. E não nos deixeis cair em tentação, mas livrai-nos do mal. Amém. Prezado ouvinte, querida família, nossa programação paróquia de São Lourenço, hoje, às 18h10, nossa missa transmitida na Igreja Matriz do São Lourenço. Amanhã, 18h10, nossa missa transmitida na Igreja Matriz do São Lourenço, e o mesmo acontece na sexta-feira. Lembrando que nós estamos em plena Semana Nacional da Família. Reflexão, oração, preces. Terça-feira, depois da festa de São Lourenço, do dia 11 até o dia 15, final de semana. Que Deus abençoe nossas vidas, nossos trabalhos, nossa fé, nosso compromisso. Última música, O Profeta, Coral Palestrina. Pela intercessão de São Lourenço, pela intercessão de Nossa Senhora, pela intercessão da Sagrada Família de Nazaré, desça sobre nossos lares, nossas famílias, os doentes, enfermos, nossos grupos e pastorais, nossa semana toda dedicada às famílias. A bênção de Deus Todo-Poderoso, Pai, Filho e Espírito Santo. Amém. Felicidades, grande abraço e até amanhã neste mesmo horário em nova prece do amanhecer. Na sequência, o Jornal Regional.

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2: 6:24. Bom dia. Hoje é quarta-feira, 12 de agosto. Começa agora a edição 9056 do Jornal Regional. E você confere na edição de hoje: Concep e Academia de Letras relembram 20 anos da faixa de pedestres em Manhuaçu e destacam campanha de segurança no trânsito. Manhuaçu retoma dias de campo na comunidade do Coqueiro Rural. Agosto Lilás reforça orientação e acesso à rede de proteção às mulheres. Motorista morre após perder o controle de veículo, atingir van e capotar na BR-116. Jovem de 19 anos morre em acidente de moto na MG-111 em Santana do Manhuaçu. Homem desaparecido é encontrado sem vida na zona rural de Durandé. E briga em bar termina com homem morto.
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2: Em Manhuaçu, tempo encoberto na manhã desta quarta-feira. A temperatura no momento está em 16 graus. Confira outras informações sobre o clima e o tempo com o professor Rui Brandos Reis.
3: Olá, bom dia. A quarta-feira vai ser com o tempo nublado.

0: Durante boa parte das horas do dia, em todos os municípios da Zona da Mata, é a circulação marítima que está trazendo muita nebulosidade do Oceano Atlântico para o continente. Temperatura máxima em Manhuaçu, Moimirim, Altitibá, espera feliz, em torno de 22 graus. Tempo nublado também nesta quarta-feira nas regiões leste, nordeste e parte da região norte. Nas demais regiões de Minas, sol entre nuvens. Capital Mineira com temperatura máxima em torno de 26 graus. Direto da Clima Tempo, Rui Brandos Reis.
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2: 6 horas 26 minutos. O Conselho Comunitário de Segurança Pública, CONSEP, e a Academia Manhuaciense de Letras realizaram nesta terça-feira, 11 de agosto, na Casa de Cultura, uma reunião em comemoração aos 20 anos da implantação da faixa de pedestres em Manhuaçu e para marcar o início da campanha Olho Vivo na Faixa. A iniciativa surgiu a partir de um movimento envolvendo escolas do município com o objetivo de conscientizar motoristas e pedestres e ampliar a segurança das crianças no trânsito. O encontro reuniu representantes de entidades da Polícia Militar, integrantes do Poder Público e a prefeita de Manhuaçu. O presidente do CONSEP, Anísio Gonçalves, que participou do início da campanha, relembra os primeiros passos da mobilização e a importância da participação da comunidade para consolidar o respeito à faixa de pedestres.
3: Essa noite nós estamos aqui na Academia de Letras de Manhuaçu, registrando nesse dia 11 mais uma reunião, hoje uma reunião diferente, uma reunião solene, comemorativa de 20 anos de faixa de pedestre, campanha permanente Olho Vivo na Faixa. E eu fico muito à vontade para falar, porque o documentário eu estava lá, há 20 anos atrás, como cabo da Polícia Militar, junto com o Coronel Henrique, participamos de uma reunião ali na Escola Estadual Monsenhor Gonzalez, um baita trabalho, uma campanha fantástica que perdurou. E hoje a gente está aqui ativando ainda mais essa questão, porque trânsito é cultura. Então, parar na faixa é cultura. Então, você precisa preparar as pessoas da cidade para que elas respeitem a faixa, tanto o usuário pedestre quanto o motorista. E ora eu sou motorista, ora eu sou pedestre.
2: Ao avaliar os resultados alcançados ao longo das últimas duas décadas, Anísio destaca os reflexos da campanha na conscientização da população e aponta os desafios que ainda permanecem para garantir um trânsito mais seguro.
3: Se olhando pelo lado positivo, podemos dizer que a campanha foi trivial, ajudou muito a Manhuaçu, mas ainda há desafios, porque nós moramos numa cidade que ela é metrópole. Ela é uma cidade que polariza muito. Nós, hoje, devemos estar com um público flutuante de 50 mil pessoas que vêm a Manhuaçu para a questão do comércio, para a questão da saúde e para a questão do ensino. Então, isso demanda que essa campanha tem que continuar, porque esses são os desafios.
2: O coordenador de trânsito de Manhuaçu, Hudson de Souza, ressalta a importância da articulação entre o CONSEP e a Academia Manhuaçuense de Letras para ampliar a divulgação da campanha e também fortalecer as ações de educação para o trânsito.
4: Estamos aqui hoje em comemoração aos 20 anos da faixa pedestre, essa campanha permanente que é de suma importância para o município, não só na parte educacional, mas na parte de costume e é efetivo e algo que deu resultados positivos, onde fomos referência e temos referência com relação às melhorias da faixa pedestre e à questão de segurança. Hoje nós trouxemos aqui as novas revitalizações, a melhoria nas sinalizações, estamos buscando os novos materiais, os melhores materiais com maior durabilidade e efetividade para que a gente possa transformar a nossa cidade em melhorias de sinalização. Também reforço aqui o agradecimento dos demais membros e conselheiros da academia, do CONCEP e demais órgãos presentes aqui hoje em reforçar essa questão da campanhas educativa, que é de suma importância para o nosso trânsito, porque a única forma de nós conseguirmos ter um trânsito mais seguro, mais efetivo, é que tenha a participação das pessoas e que as pessoas possam colaborar e cooperar para que construímos juntos todas essas melhorias.
2: Agora, 6 horas e 31 minutos. E no próximo bloco do Jornal Regional, você confere. Manhuaçu retoma dias de campo na comunidade do Coqueiro Rural. E agosto, Lilás reforça orientação e acesso à rede de proteção às mulheres.
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3: O dólar inicia a quarta-feira cotado em R$ 5,16, que é alta de 0,98%. O euro negociado em R$ 5,95, também em alta de 0,9%. Na região de Manhuaçu, o café arábica, bebida dura tipo 6, safra nova, saca 60 quilos, é cotado em R$ 1.742. O café arábica Rio saca 60 quilos, negociado em R$ 1.188. As informações são do site agrolink.com.br.
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3: 6:36, após uma pausa durante os meses de junho e julho, a temporada 2026 dos dias de campo está de volta. Nesta quinta-feira, 13 de agosto, o encontro entre produtores, técnicos e parceiros da agricultura chega à comunidade do Coqueiro Rural, levando conhecimento, tecnologia e novas oportunidades para o fortalecimento da cafeicultura local. O evento será realizado na propriedade do casal Geraldo Barbosa e Maria José, que receberá produtores interessados para uma programação especial com 3 palestras voltadas a temas importantes para a produção e a qualidade do café, conforme destaca o secretário de Agricultura, Sandro Tavares.
4: Sim, depois de uma pausa aí de uns 2 meses, né, para o pessoal colher o café, né, nós estamos voltando novamente, né, com novas palestras, mais outras atividades, né, para o produtor. Sim, nós vamos ter algumas palestras super, muito importantes, né, aproveitando que o produtor está no finalzinho de safra, né, e vai iniciar os seus processos, né, novamente, do nova safra, né, a reconstrução novamente das lavouras. Né, então, nós vamos estar fazendo, primeiramente, não assim, um ensinamento, primeira palestra, de como se preparar corretamente uma amostra de café, né, para estar participando dos concursos. Né, vamos ter uma palestra de nutrição, né, cafeeira, e também uma palestra sobre novas atividades, né, na cafeicultura, né, que é um profissional gabaritado nessa área, novas tecnologias para a cafeicultura. Só pode ser feito isso através de parcerias. Né, primeiramente, a Emater, né, que é o nosso principal parceiro e companheiro na organização desse evento, e também as empresas, né, as empresas parceiras, patrocinadoras, que participam também com a gente.
3: O Sandro Tavares conta que serão levados informações, tecnologias e novas técnicas de produção diretamente para o produtor.
4: A cafeicultura passa por uma inovação, né? Principalmente a nossa cafeicultura de montanha, né? Então, nós precisamos reduzir custo, né? Então, essas novas tecnologias vêm realmente para poder estar ajudando o produtor, trazendo formas que o produtor possa reduzir o seu custo de produção. Sim, nós já aproveitamos para estar convidando, né, toda a comunidade Coqueiro Rural e vizinhança, né, bem todos os nossos cafeicultores, produtores da região, né, porque realmente não perca essa oportunidade de estar ali presente, né, uma forma de estar ali congratulando com outros companheiros, cafeicultores, e também levando para suas propriedades conhecimentos. Né.
3: Ele diz que outros dias de campo também serão realizados na nossa região.
4: No próximo dia 21, nós vamos estar no Quarto Boa Vista, né, próximo ali para Malart, né, encerrando os dias normais do dia de campo, né, sendo o nosso último dia de campo. Né. E no dia 11, nós fazemos aquele encerramento geral, total, né, onde nós nos encontramos para fazer praticamente um encerramento da safra, né, término da safra e também o encerramento de todos os dias de campos, né, onde nós provavelmente teremos uma palestra com um técnico, uma palestra melhor, uma palestra realmente de um técnico melhor, para que realmente nós possamos receber todos os produtores de todas as regiões, né, para que possam estar lá presentes nesse dia, lá na comunidade de Palmeirinha, né, na propriedade do Totó.
3: 6h40, a campanha Agosto Lilás mobiliza a rede de proteção à mulher em Manhuaçu com uma série de ações voltadas à conscientização, prevenção e enfrentamento da violência doméstica e familiar. Ao longo deste mês, órgãos públicos e instituições parceiras promovem atividades para ampliar o acesso à informação, orientar a comunidade e também fortalecer os canais de acolhimento às vítimas. Segundo a secretária executiva dos Conselhos Municipais, Ana Paula Sattler, o objetivo da campanha é dar

0: visibilidade a um tema que é acompanhado durante todo o ano pela rede de proteção.
1: Então, nós vamos fazer eventos maiores, concentrações maiores, para que toda a sociedade reflita sobre isso. Não somente no Agosto Lilás, mas ter esse marco faz com que todo mundo se ponha a pensar e refletir sobre a pauta. Nós temos feito reuniões de rede com a Rede de Proteção à Mulher, envolvendo a Secretaria de Assistência Social, Saúde, Justiça, Segurança Pública, para tratar desse tema. E um dos nossos levantamentos, a dependência financeira, primeiramente, a mulher não consegue sair daquele contexto porque ela depende financeiramente do companheiro e muitas vezes tem filhos também para cuidar, para alimentar, e essa dependência financeira impede, na prática, que a mulher deixe o companheiro. Muitas vezes não tem uma rede de apoio com quem contar, às vezes não tem familiares no município. E um outro ponto também muito gritante é a dependência psicológica. É a mulher não se ver nesse lugar de dependente, não conseguir trabalhar isso internamente para fazer essa desvinculação do companheiro e seguir em frente sozinha, deixar esse companheiro que agrediu, que tem práticas desse tipo para com ela.
0: Agora às 6 horas e 42 minutos. E daqui a pouco você confere, motorista morre após perder o controle de veículo, atingir van e capotar na BR-116. Jovem de 19 anos morre em acidente de moto na MG-111 em Santana do Manhuaçu.
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3: 6h47. Um acidente de trânsito registrado nesta terça-feira deixou uma vítima fatal no quilômetro 532 da BR-116 em Caratinga. O acidente envolveu um automóvel, uma van e um imóvel localizado às margens da rodovia.
4: No local dos fatos, o condutor do automóvel seguia pela rodovia quando teria perdido o controle direcional. O veículo atingiu a lateral de uma van, saiu da pista e capotou, atingindo, na sequência, um imóvel às margens da BR-116. Segundo o motorista da van atingida, o condutor do automóvel estaria em alta velocidade no momento em que perdeu o controle da direção. Após atingir a lateral da van, o veículo saiu da pista e seguiu em direção ao imóvel. A proprietária do imóvel relatou que estava no terreiro da residência, se aproximando de um pé de babosa, quando percebeu o veículo vindo em sua direção. Rapidamente, ela conseguiu se afastar. Na sequência, o automóvel atingiu um muro de concreto e um portão que foram derrubados com a força do impacto. Devido à gravidade do acidente, o condutor ficou preso às ferragens. Equipes de resgate da Ecovias Rio Minas, do Serviço de Atendimento Móvel de Urgência SAMU, e do Corpo de Bombeiros Militar foram mobilizadas para o atendimento da ocorrência. O SAMU constatou o óbito do motorista ainda no local. Após a chegada da perícia técnica da Polícia Civil, que realizou os trabalhos cabíveis, o Corpo de Bombeiros Militar fez o desencarceramento da vítima. Posteriormente, o corpo foi encaminhado ao serviço funerário, que ficou responsável pelo transporte até um Instituto Médico Legal, o IML.
3: 6h49 e um jovem de 19 anos morreu em um acidente de motocicleta na noite da última segunda-feira na MG-111, altura do quilômetro 58, no município de Santana do Manhuaçu. A vítima foi identificada como Arthur Alvarenga Bertani.
4: De acordo com o registro da Polícia Militar Rodoviária, Arthur conduzia uma Honda CG-150 Fan no sentido Manhuaçu-Simonésia quando perdeu o controle direcional da motocicleta. O veículo saiu da pista de rolamento, percorreu cerca de 50 metros às margens da rodovia e colidiu contra o toco de uma árvore. Com o impacto, o motorista foi arremessado para a frente da motocicleta. O Serviço de Atendimento Móvel de Urgência, o SAMU, prestou socorro à vítima, mas o óbito foi constatado às 9h15 da noite pelo médico de plantão. A perícia técnica da Polícia Civil realizou os trabalhos no local e, após os procedimentos de praxe, liberou o corpo para a funerária de plantão. A motocicleta foi entregue a uma testemunha devidamente habilitada que providenciou sua remoção. O velório aconteceu na capela do cemitério Campo das Flores, em Manhuaçu. O sepultamento ocorreu às 16 horas desta terça-feira no cemitério municipal de Manhuaçu.
3: Agora às 6h50. E daqui a pouco você confere no Jornal Regional, homem desaparecido é encontrado sem vida na zona rural de Durandé e briga em bar termina com um homem morto.
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3: 6h54, um homem identificado como Luiz, que estava desaparecido desde a manhã de domingo, dia 10 de agosto, foi encontrado sem vida na tarde desta terça-feira na zona rural de Durandé.
4: De acordo com as informações, Luiz era procurado por familiares e moradores da região. Durante as buscas, surgiu a suspeita de que ele pudesse ter caído em um açude próximo ao local onde havia sido visto pela última vez. Um dos homens que participava das buscas entrou na água e posteriormente encontrou Luiz já sem vida. A Polícia Militar e a equipe da funerária estiveram no local. A suspeita inicial é de que a vítima tenha morrido por afogamento, mas as circunstâncias do ocorrido deverão ser investigadas pelas autoridades.
3: Agora, 6 horas e 56 minutos, uma briga em um bar terminou com a morte de um homem na noite da última segunda-feira no centro de São Francisco do Glória. Mais informações com a repórter Ana Flávia Domingos.
5: A vítima, identificada como Renato Euques Francisco, foi golpeada no pescoço com uma faca pelo proprietário do estabelecimento. O óbito foi confirmado no local. O autor do crime fugiu do bar de carro e foi localizado em espera feliz na casa de sua mãe.

0: As roupas utilizadas por ele no momento da ocorrência foram encontradas molhadas. A perícia técnica esteve no local e recolheu a faca usada no homicídio e o veículo utilizado na fuga também foi apreendido. O autor foi preso em flagrante e encaminhado às autoridades competentes.
1: Agora, 6 horas e 57 minutos e uma discussão.

0: Segundo informações obtidas, pai e filho foram até um terreno para realizar a poda de um pé de manga. A árvore estaria localizada na divisa entre dois terrenos. O morador da área vizinha, identificado como Miguel Chagas da Silva, de 75 anos, não teria concordado com a poda. Durante a discussão, Miguel teria efetuado um disparo de arma de fogo contra Eberton Silvestre Guimarães, de 41 anos, que estava acompanhado do filho. Na sequência, o filho de Eberton teria entrado em luta corporal com Miguel e conseguido tomar a arma. Ele efetuou um disparo contra o idoso. Eberton foi atingido pelo disparo e socorrido ainda com vida para Caratinga. Apesar do atendimento médico, ele não resistiu aos ferimentos e morreu no hospital. Já Miguel morreu no local. Após ser acionada, a polícia militar conseguiu localizar e prender o homem que teria tomado a arma e efetuado o segundo disparo. Conforme a polícia militar, ele não ofereceu resistência e entregou voluntariamente a arma utilizada na ocorrência. As circunstâncias do confronto serão apuradas pelas autoridades. 6 horas e 58 minutos e uma última informação. Um carro caiu em uma valeta aberta para a construção de um bueiro na noite da última segunda-feira em um trecho da LMG 845, entre Sericita e o distrito de Cachoeira do Livramento. De acordo com informações de um morador, conforme as imagens aí, que estão nas redes sociais, o acidente ocorreu em um desvio implantado no local em razão das obras logo após duas curvas consecutivas. Segundo ele, a sinalização disponível no trecho pode não estar sendo suficiente para alertar os motoristas sobre a existência da intervenção na pista. Um vídeo registrado no local, conforme estamos mostrando, mostra o veículo dentro da valeta aberta para a construção do bueiro. Nas imagens, o morador chama a atenção dos condutores para as condições do trecho e orienta quem utiliza a rodovia a redobrar os cuidados, principalmente no período noturno. Até o momento, não foram divulgadas informações sobre possíveis feridos ou sobre as circunstâncias que levaram o veículo a cair na valeta. Agora, 6h59. Termina aqui mais uma edição do Jornal Regional, uma produção do Tribuna do Leste e Rádio Manhuaçu. Trabalhos técnicos de João Pedro Amorim e Marcelo Costa. O Jornal Regional volta amanhã a partir das 6h20. Mais notícias no tribunadoleste.com.br. Tenham todos uma ótima quarta-feira.
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2: Bom dia, Brasil! Bom dia, Manhuaçu! Bom dia, você ligado com a gente aqui em 88.3. Está no ar o Bom Dia Nova dessa quarta-feira, 12 de agosto de 2026. Estou chegando para fazer parte da sua manhã gostosa de quarta-feira. Estamos aqui no meio da semana e você ligadinho com a gente. São 7 horas mais 2. Bom dia para você que está trabalhando, bom dia para você que está descansando, bom dia para você que chegou em casa agora depois de uma noite de plantão. Aquele abraço para você levando as crianças para a escola. Bom dia, bom dia. Obrigado pela companhia, obrigado pela sintonia. O Bom Dia Nova tá no ar. Venha comigo até às 11 da manhã com muita música, informação e a sua participação. 98454-1735. Claro que você já pode mandar a sua mensagem, mandar o seu abraço, mandar o seu recado, porque aqui no Bom Dia Nova ele só fica muito mais bonito, muito mais gostoso, muito mais especial com a sua participação, com o seu carinho, com a sua audiência e, claro, a sua companhia.

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4: 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É isso aí, 78, esse foi o som do Jorge Matheus com o Matheus Cauã, quarta cadeira. Léo Foguete, obrigado Deus por mais um dia estar aqui com vocês. Daqui a pouco tem mensagem do dia, tem informação do clima-tempo, tudo pra você ligado, você interligado. Daqui a pouco nós vamos trazer aqui como é que ficou a Copa do Brasil. O pessoal mandou mensagem depois, por volta de meio-dia, falando assim: Adriano e Lorena, o que está acontecendo com vocês? Vocês já sabiam do que ia acontecer na Copa do Brasil? Não, não sabia. Aquilo ali foi coincidência. Ah, meu Deus do céu, isso ali foi coincidência, tá bom? 7h10 aqui na Nova.
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0: Olha, nem pagando, esse é o som do Henrique Castro e Grupo Menos é Mais pra você. Agora 7:20, 7:20, bom dia pra você. Prepare o coração, aquele momento mais que especial pra você, aqui na Nova FM.
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3: Olha, 7 horas mais 21, 7h21. 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Então, meu amigo, minha amiga, abra o seu coração. Agradeça a Deus por mais um dia. Estamos no meio da semana. E é só gratidão. Senhor, meu Deus, obrigado. No silêncio e na luz dessa manhã de quarta-feira, eu me coloco diante da Tua presença, com o coração transbordando de gratidão. Abro os meus olhos, a minha primeira oração, e um sincero obrigado, obrigado e obrigado, meu Deus, por mais esse dia de vida. Obrigado pelo fôlego que enche os meus pulmões, pelo milagre do amanhecer e renova minhas forças, a minha esperança. Hoje, mais um dia, levei os meus filhos para a escola. Estou aqui preparando o almoço, estou aqui preparando o café, estou aqui lavando roupa, estou aqui já preparando para trocar os pneus na minha oficina. Estou aqui com esses móveis para fazer na minha carpintaria. Estou aqui na minha loja, no meu comércio. Eu estou aqui. Obrigado pela força e pela esperança. Eu olho para trás e vejo que venci a primeira metade da semana. Sei que não caminhei sozinho, meu Deus. Cada passo dado, cada obstáculo superado, cada sorriso compartilhado foram frutos da Tua graça infinita e da Tua misericórdia, que se renova, Senhor, em cada amanhecer. Obrigado por cuidar de mim, dos mínimos detalhes, por guardar a minha integridade e por sustentar a minha fé, mesmo nos momentos de cansaço. Eu te agradeço pelo lar, pelo teto que me abriga, pelo alimento nesta mesa. Agradeço por poder estar aqui no trânsito hoje dirigindo, pelos meus familiares e amigos. Obrigado, Senhor, porque eu estou levando os meus exames para o médico. Eu estou aqui pedindo as Tuas bênçãos de saúde, paz e proteção, e que alcance cada um deles nesta manhã. Eu peço a Tua presença seja o escudo e nos livre de todo mal, invisível ou visível. Que nesta quarta-feira eu te entrego as minhas tarefas, planos, trabalho, estudos, e me dê sabedoria para tomar as decisões certas, paciência para lidar com as contrariedades e um coração generoso para estender a mão a quem precisa. Que a minha vida seja um reflexo do Teu amor e que eu possa espalhar luz por onde eu passar hoje. Não sei o que as próximas horas reservam, mas descanso na certeza de que o Senhor já está na frente, preparando o caminho. Se vierem desafios, sei que o Senhor me dará força. Se vierem alegria, celebrarei com louvores em Teu nome. Que a Tua vontade, que é boa, perfeita e agradável, se cumpra em minha vida hoje e sempre. Obrigado, meu Deus, por simplesmente tudo que o Senhor traz na minha vida. Pelas pessoas que estão aqui trabalhando comigo, por mais um dia de trabalho, por mais uma vez estar aqui te agradecendo e dizendo gratidão, gratidão, gratidão, Senhor, por tudo que o Senhor prepara para minha vida. Hoje e sempre. Obrigado.

0: Amém.
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1: Pô, legal demais o som do Guilherme Benuto. Pulei na piscina. Agora são 7 horas mais 35, 7h35. Hoje, dia 12 de agosto, Dia Internacional da Juventude, criado pelas Nações Unidas. Celebrando o potencial dos jovens na sociedade. Hoje é Dia Nacional de Direitos Humanos, instituído pela Lei 12.641, que homenageia o líder sindical Margarida Maria Alves. E hoje é Dia Nacional das Artes, celebrado todas as manifestações de artistas no Brasil. Atividades como teatro, pintura...

0: Cultura Cinema recebem aí o destaque para você aí que trabalha com as artes. Aquele abraço para você. Muito obrigado pela companhia e sintonia aqui na Nova. 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
0: Olha, agora 7h38, chegando Simone Mendes, 2h30.

0: Pô, legal demais o som do Panda, Corpo Nu, Mari Fernandes com Cleiton e Romário. Calma que tem jeito. Dois Tristes, o som de Simone Mendes, abrindo mais uma super sequência. Agora são 7h45, 7 horas mais 45.
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0: Olha, esse é o som do Diego Vitor Hugo com Tubarões. Você ouviu Danilo e Davi, Não Mexa nas Minhas Gavetas. Pericles e Ana Castela, Simplesmente Acontece. E o som do Jorge Matheus, Contrato. Você ligado, curtindo o Bom Dia Nova até às 11 da manhã. Eu faço companhia a você, claro. 98454-1735 para você participar com a gente, mandar ver aqui no programa, mandar o seu abraço, mandar o seu alô, o seu bom dia pra gente. Daqui a pouco a gente vai bater aquele papo legal aqui na Nova FM.
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0: Hora certa para você, 8 em ponto.
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4: Olha, agora são 8:04, 8:04, você amigo produtor rural, você amigo do campo, já lembrou de fazer a manutenção elétrica, ainda não, de rebobinar os seus motores? 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As informações do AgroLink nesse momento. O dólar comercial opera cotado na faixa de R$ 5,16 nesta quarta-feira, dia 12 de agosto. A oscilação da moeda influenciou as negociações no campo, deixando o ritmo do mercado físico mais calmo. A cotação do milho, cotado em R$ 69,81 a saca de 60 quilos. Já o café, fechando para você. O café bebida dura mantém firme entre R$ 1.750 e R$ 1.850 a saca de 60 quilos. E o café bebida Rio, a corrida está na tabela, batizado com R$ 1.308,36. Essas informações é do AgroLink para você nesta quarta-feira, dia 12 de agosto de 2026.
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4: É isso aí, o seu alô especial aqui na Rádio Nova, claro, com a sua participação, seu carinho, sua audiência e companhia. Nessa super manhã de quarta-feira, você...

0: ligada com a gente. Um abraço especial para a Gilza, Bia, Denise e Rose. A Lúcia, a Sueli, a Dona Silva, tá lá ligada com a gente. Todo mundo curtindo, trabalhando. As meninas lá do restaurante levanta cedinho, cedinho. E já fica com o radinho ligado, curtindo a nova, maior e a melhor. Obrigado pela companhia, tá bom? A Terezinha de Jesus também tá passando por aqui desejando bom dia. Meu amigo Mercindo também passando por aqui desejando bom dia. Valeu, Mercindo. Abração para você, um bom dia também para Maria José. Já passa aqui, deseja um bom dia para todos nós. Obrigadão aí pelo carinho, audiência. Quem passa por aqui também deixando a sua mensagem através do nosso WhatsApp 984541735. Bom dia.
1: Bom dia, Drandiz, Maria Pisa Paixão, toque para nós, Nilson Lumões, Chapeludo, feliz para Dona Ilma e das ABAC, Linha de Facó Rosama, Gatizana, Alô Lombrinha, Pois Vai, Gente Gomes, Denise de Lima, está todo azul, todo mundo ligadão no programa, toda a Lua do Geleia, Leandro Ajoso, todo o bairro Matinha, Santa Terezinha, todos vocês da rádio, eu ouço mais melhor que eu saco que é, você ouça a Nova FM. Um abraço sempre. E com Deus. E até mais. Tchau,
0: até
1: tchau.
0: Até mais. Aquele beijão no coração. Obrigado pelo carinho. Bom dia.
2: Bom dia, meu amigo. Gostaria de ouvir qualquer música nova aí do Eduardo Costa. Passa pra nós aí. Eu ouço a maior, a melhor. Manda um abraço pro meu amigo Chiquinho Barrigudo, careca.
0: Grande Chiquinho.
2: E pro meu filho Leonardo. E
0: valeu.
2: Pro Sandro e o Reinaldo Pedreiro. Valeu. Tchau, tchau. Um abraço.
0: Valeu. Um abraço pra você. Brigadão. Ela já passou por aqui. Ela que é fã do Grupo Menos é Mais. Um abraço para você, Alessandro Oliveira, flamenguista. Tá ligada com a gente, tá curtindo pelas palavras. Bom dia, meu amigo. Boa quarta-feira para nós. Que Deus nos abençoe hoje e sempre. Toca uma música aí pra gente, tá bom? É o meu amigo Gino Pampam. Abraço para você, Gino. Muito obrigado pela sua companhia. Bom dia, meu amigo. Meu nome é Leonardo. Sou de São João do Manhuaçu. Manda um abraço pra galera aí, tá bom? Toca uma música do João Nelore, texano. Genética boa pra gente. Daqui a pouco vai rolar pra você aqui, tá bom, meu amigo? Abração pra vocês aí. O Leonardo, lá de São João do Manhuaçu, sempre ligado com a gente.

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2: É isso aí, 8h16 aqui na Nova, você ligado com a gente. Curtindo o Bom Dia Nova, alegria de ter você aqui. Um abraço pro Luiz Cavoli, comemorando hoje mais um ano de vida. Um abraço pra Alessandra Salles. Um abraço também especial aqui pro Rafael Henrique Silva. Grande Rafael, meu amigão, ele que é cruzeirense, tá ligado com a gente, comemorando seu aniversário, né, Rafael? Aquele abraço pra você, garoto. Abraço também pro professor Luciano Lima. Abraço pra Gleice Cristiane. Trindade, grande Gleice. Abraço pra você, tá ali trabalhando, radinho ligado, curtindo a Nova. Obrigado pela companhia, tá bom? Felicidade pra você que completa hoje, dia 12 de agosto, mais um ano de vida. Muita luz e paz pra vocês, tá bom? Um abraço pra Margarete Verismo, tá lá em Vespasiano, através do aplicativo, radinho ligado, curtindo a Nova. Bom dia pra você, ela quer ouvir aí um som do Raça Negra e oferecendo pra toda a galera aqui da Nova. Valeu, um abraço pra você, brigadão. Bom dia.
3: Bom dia, Adriano Dias. Aqui é o Oswaldo de Caputira.
2: Bom,
3: queria ouvir uma música com o Daniel pra ser feliz e oferecer pro meu amigo Leandro e o Léo e o Gabriel.
2: Valeu,
3: e pra
2: garoto.
3: Todo mundo que tá ouvindo. Obrigado.
2: Abraço pra você e todos aí de Caputira.

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2: Luan Santana e Léo Foguete. Luan City Festival São Paulo.

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1: Pô, legal demais o som do Luan Santana e Léo Foguete, Dona, anterior Henrique Juliano, aquela pessoa. Atriz demais o som do Bruno Rosa e Murilo Rufus. Gustavo Lima, Bala Alojada. Agora são 8 horas mais 29, 8h29.
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4: Olha, agora são 8 horas mais 35, 8h35. 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O professor e meteorologista Rui Brandos Reis, direto da Climatempo, trazendo a previsão do tempo para Manhuaçu nessa quarta-feira. Bom dia, professor.
5: Olá, bom dia. A quarta-feira vai ser com tempo nublado durante boa parte das horas do dia em todos os municípios da Zona da Mata. É a circulação marítima que está trazendo muita nebulosidade do Oceano Atlântico para o continente. Temperatura máxima em Manhuaçu, Mirim, Alto Jequitibá, Espera Feliz, em torno de 22 graus. Tempo nublado também nesta quarta-feira nas regiões leste, nordeste e

0: abaixo da região norte. Nas demais regiões de Minas, sol entre nuvens. Capital mineira com temperatura máxima em torno de 26 graus. Direto da Clima Tempo, Rui Brandos Reis.
1: A temperatura atual em Manhuaçu é de 18 graus, com o tempo nublado a parcialmente nublado. A umidade relativa do ar nesse momento em torno de 85%. Para o restante do dia, a temperatura máxima deve atingir 23 graus e a mínima à noite será de 16, com chances muito baixo de chuva.
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1: Olha, som legal do Felipe Rodrigues, ignora, 8h41, você ligado com a gente, curtindo Bom Dia Nova, alegria de ter você aqui fazendo parte dessa manhã gostosa, bom dia.
2: Bom dia, Adriano Dias, aqui é João Batista, aqui do bairro Nossa da Penha, Mãe Mirim,
1: Flamengo. Fala, João Batista, tudo bem, meu amigo?
2: E eu queria pedir uma música aí do Chapeludo.
1: Beleza.
2: E... aparecer pra Lorena aí, fala com a Lorena aí, ô Adriano, que o cara não chorar hoje não, tá?
1: Faz isso não, rapaz.
2: Hoje é Domingão, 2x0.
1: 2x0.
2: Alô, Adriano, um abraço pra todos vocês aí da rádio.
1: Esse é o palpite, hein? Olha, você dá tempo ainda de participar com a gente? Rapidinho, esse Pai Bola aqui, daqui a pouco, a partir das 9 horas, tem placar esportivo. Qual você acha que vai ser o placar hoje? Flamengo e Cruzeiro, Cruzeiro e Flamengo, primeiro jogo no Mineirão. Vai ser um jogão de bola, Libertadores da América 2026, Cruzeiro e Flamengo. Quanto você acha que vai ser o jogo?

jogo, porque daqui a pouco eu vou trazer aqui no Placar Esportivo. Aqui o meu amigo ligado com a gente, o Joãozinho Flamenguista, lá de Manhumirim, tá falando que vai ser 2-0. E para você, quanto vai ser o jogo? Daqui a pouco a gente vai trazer o resultado aqui dos placares para a galera que tá curtindo a nova. Olha, bom dia para todos vocês aí, bom dia para a turminha da padaria Fórmula do Pão, a Josiele, também para a Grazi e família. Um abraço para Lucimar de Luisburgo, tá participando com a gente. Alô, Lucimar, abração para você, brigadão aí pelo carinho. Um abraço também para Marlene e o Adão lá em Luisburgo. Marlene e o Adão levanta cedinho. O Adão prepara aquele cafezinho delicioso e a Marlene já liga o rádio para ficar curtindo a Nova FM, o Bom Dia Nova.

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4: Pô, liberado pra você participar. Claro, mandar o seu abraço agora, faltando 12 minutos para as 9. Mandando aquele abraço especial pro Júlio Souza Barbosa. Grande Juninho, abraço pra você. Amanhã vai estar completando aniversário. Será que vai ter resenha? Será que vai ter aquele bolo, aquele cachorro quente pra nós, hein, Juninho? Abração pra você, obrigado pelo carinho. Quem tá passando por aqui também, ó, bom dia.
5: Bom dia, gostaria de mandar música pra Maria, pra Paixão, pra Denise de Lima, pra Giovanni, pra Cláudia, pra Nico, pra Marcela, pra Ana Júlia, a Delma e a Gabriela.
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5: Rio Negro foi o
4: Um abraço, dona Ilma. Obrigada aí pelo carinho. Grande dona Ilma, sempre ligada com a gente. E uma rosa, um beijão para a senhora. Sempre bom ter a senhora aqui com a gente.

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0: Olha, agora é 9:01, 9:01. Daqui a pouco tem Lorena Corrêa, daqui a pouco tem Placar Esportivo para você nessa super quarta-feira. Você ligado com a gente, participando pelo 984-54-1735.
1: Fala, Adriano Dias, bom dia. Toca para nós, hein, meu amigo. Imagina eu, Eduardo Costa, essa música vai para mim e para todos vocês da Rádio 9FM. Eu ouço uma melhor sempre. Valeu, meu amigo. Tô ligadinho aqui na 9, hein.
0: Aí é bom, hein. Tchau, abraço. Obrigado.

0: para você. Brigadão, grande Guilherme Prata, motorista de aplicativo, curtindo a nova.
1: Adriano Dias, bom dia. Meu nome é Elsa.
0: Oi, Elsa.
1: Esperança.
0: Tudo
1: mas
0: bem?
1: Eu tô aqui no Coqueiro trabalhando, graças a Deus. Eu gostaria de ouvir aqui a música Nando Moreno e o Alemão do Forró.
0: Uhum.
1: Eu ofereço para todos vocês, sei da rádio, para todo que estiver ouvindo a rádio, principalmente para o meu querido lá da Cachoeira 7. Um abraço, uma ótima quarta-feira.
0: Para nós, grande Elza, sempre ligadinha com a gente. Ô Adriano, manda aí, foi por conveniência o som da Marília Mendonça. Estamos aqui na obra, trabalhando, pau tá quebrando e tá todo mundo curtindo a nova. Daqui a pouco tem placar esportivo.

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2: 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Agora 9:06, 9:06, você ligado, curtindo o Bom Dia Nova, chegando para você o Placar Esportivo. Vamos falar dos resultados que aconteceram no dia de ontem. Tivemos Boca Juniors vencendo Desportivo Recoleta por 3-1 de virada, enquanto São Paulo empatou em 1-1 com Bolívar. O time paraguaio

0: surpreendeu marcando primeiro. O Boca reagiu e virou o jogo. Já Bolívar, o tricolor saiu na frente no primeiro tempo. O zagueiro Arboleda fez o gol de cabeça e o Bolívar pressionou bastante no segundo tempo. Melgar empatou para os donos da casa na altitude de La Paz. A decisão fica totalmente aberta para o Morumbis. Jogo de volta. Jogos de volta acontecem na próxima semana para definir quem avança às quartas da Sul-Americana. Se conferir a tabela completa, você sabe que São Paulo precisa desse resultado, hein? Na Libertadores da América, os jogos de ontem, Conmebol Libertadores da América, terminaram empatados. Fluminense no Maracanã com o Independente Rivadavia. O jogo aconteceu no Maracanã, o ataque tricolor não funcionou, o goleiro Fábio evitou uma goleada e a torcida vaiou no final do jogo. Já Estudiantes e Universidade Católica, a partida foi na Argentina. O time do Estudiantes abriu o placar, mas a Universidade Católica empatou no segundo tempo. Esse é o jogo de ida, né? O jogo de volta acontece na próxima semana. E hoje tem as oitavas de final da Copa Libertadores da América. Tem Palmeiras e Cerro Porteño. Tem Platense e Coquinho Unido. Tem Cruzeiro e Flamengo. O jogo marcado para as 21h30. Na Sul-Americana, Bragantino joga hoje junto com o Atlético Mineiro. Das oitavas de final, tem Tigres e Montevideo Saint Turk. Esses dois jogos acontecem pela Sul-Americana. Você ligado, você interligado, também tem Cruzeiro e Fortaleza do Campeonato Brasileiro Sub-17, Bahia e Atlético Paranaense. A rodada de hoje, os jogos são às 15h. Campeonato Goiano, segunda divisão, tem Crixás e Bom Jesus. Grêmio, Anápolis e Tupi de Goiás, Mineiros e Rio Verde. Essa é a rodada do Goiano, segunda divisão. Esse foi o Placar Esportivo. Amanhã voltamos, claro, com a presença especial de Lorena Correia. Vai estar aqui falando tudo sobre esta rodada, porque vai ser uma rodada decisiva. E com certeza, meu amigo, esse jogo entre Cruzeiro e Flamengo promete, hein? Palmeiras e Cerro Porteño também, o jogão vai ser às 19 horas. Você ligado, você interligado, sempre sabendo tudo o que acontece no Placar Esportivo, com a nossa repórter e jornalista Lorena Correia, que volta amanhã.
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1: Olha, agora são 9 horas mais 22, 9h22. Esse foi o som do Henrique Juliano, Amor dos Outros. Mandando um abraço para Maria Aparecida, irmã da Ana Maria, lá de São Pedro do Havaí. Maria Aparecida tá ligadinha com a gente, mandando um abraço aqui para todos os ouvintes. Querendo ouvir a música do Enzo Rabelo e José Felipe, Tijolinho por Tijolinho. Oferece para toda a galera da rádio, oferecendo também para Ana Maria e toda a família lá em São Pedro do Havaí, ligadinhos com a gente, curtida nova.
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0: Papo legal demais, João Gomes, endoideceu meu coração anterior, você ouviu Maiara e Maraíza, Felizes para Sempre. E o Tijolinho por Tijolinho, Zé Felipe com Enzo Rabelo, que ficou legal demais esse som, tocando e encantando a galera, curtindo a Nova FM.
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0: Olha, agora é 9h32, 9h32, e aí? Eu preciso te contar uma novidade e

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0: Ficou legal demais, turma do Pagode, Grupo Menos e Mais. Murilo Rufus e Marília Mendonça.
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0: Bom, agora nós vamos falar da esposa do Luiz Roberto, ele que é repórter esportivo, narrador, estava afastado por problemas de saúde.

0: A esposa do Luiz Roberto se emocionou ao vê-lo voltar ao trabalho após um tratamento contra o câncer. Depois de 4 meses afastado para cuidar da saúde, Luiz Roberto está de volta ao trabalho na Rede Globo de televisão. O narrador concluiu que o tratamento do câncer na região da cabeça e do pescoço e agora já está apto para retornar às transmissões esportivas. A volta emocionou sua esposa, Jaci Santos, que compartilhou um vídeo de Luiz Roberto embarcando para Belo Horizonte, onde vai comandar a transmissão de Cruzeiro e Flamengo pela Libertadores no jogo dessa quarta-feira. O momento representa um recomeço importante para o narrador, que precisou ficar longe das transmissões durante o tratamento, inclusive da cobertura da Copa do Mundo. Ele quer ser o narrador exclusivo da Copa do Mundo. E com isso, o Luiz Roberto segue ali as publicações, falando sobre o seu tratamento, a evolução, a radioterapia, a quimioterapia, a emoção da família que mostrou depois de enfrentar uma fase tão delicada. Voltar a fazer aquilo que ele ama é para nós um significado muito maior e muito melhor ao retorno da televisão. Você sempre sentiu falta de narrar os jogos. São palavras da esposa do Luiz Roberto durante esse período, ela falando que ele se emocionava, né, quando via reportagem, algumas coisas relacionadas ao seu trabalho, e agora ele de volta vai narrar os 90 minutos de Cruzeiro e Flamengo pela Libertadores nessa quarta-feira. O jogo é em Belo Horizonte, o jogo é válido pela Copa Libertadores da América 2026. Bom retorno aí, bom recomeço para o Luiz Roberto, para toda a família que se emocionou com o retorno desse grande narrador esportivo. Esse foi o Top Top de hoje, chegando o som da Simone Mendes.
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1: Pô, legal demais o som do Panda, eu te seguro. Henrique Juliano, seja ex. Guilherme Benuto, filho da mãe. Bruno Marrone com o Diego Vitor Hugo, Facas. Você ligado aqui na Nova, curtindo daqui a pouco. Tem pra você o top top do Bom Dia Nova.
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1: Hora certa pra você, 10 em ponto.
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2: Aí, 10 e 8 aqui na Nova. Esse foi o São Diego, Vitor Hugo, Beijei a Cura Anterior, Mumuzinho cantando Fechadão com Amor. Top demais, o som mandando um abraço aqui pro Paulinho Lelê, ligado com a gente. Valeu, Paulinho. Abração pra você. Boa quarta-feira. Ana Lúcia Martins Souza também passando por aqui, desejando um bom dia pra galera. Abraço especial aqui. Vai pra Maria Elizabeth, lá em Barbacena, mãe da nossa repórter grande Lorena Correia, a nossa Renata fã do esporte. Abraço pra senhora, tá bom? Muito obrigado pela companhia, muito obrigado pela sintonia, Maria Elizabeth, e a todos aí de Barbacena, essa cidade linda e maravilhosa. Quero mandar aqui um abraço também pra galerinha que tá aqui, ó. Bom dia, meu amigo Adriano Dias, abençoado dia pra nós. Muito obrigado aí por esses 15 dias de companhia aqui no Bom Dia Nova, coisa boa, né? Amanhã o Henrique tá de volta. Amanhã o nosso grande Henrique voltando das férias, bateria lá em cima, lá no 100%. Abraça aí, manda uma música aí dos rock bom pra nós. Estamos aqui na padaria Sabor e Alegria. Abraço pra vocês aqui, brigadão, tá? Pelo carinho. Abraço pra companhia de todos vocês, ligado? A galera lá da Fórmula do Pão, um abração especial pra ela aqui, ó. Ceará, Wesley, Giovanni, Josi, Rayane, Léo, Tayana, Solange, abraço para Emanuele e Adriana. Tá todo mundo ligado lá na Fórmula do Pão. Um beijão para vocês aí. Obrigado pelo carinho, audiência e a companhia, tá bom?

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2: Pô, legal demais o som da Ana Castela. Hoje eu lembrei de você. Tiaguinho, Caixa Postal, peão todo tatuado, o som do Geninho e a Mariana Fagundes. Olha, chegando pra você aquele momento que todo mundo gosta, é o ranking musical do Top Top do Bom Dia Nova. As três músicas chegando pra você agora, a música número 1. Você vai curtir Grupo Menos é Mais com o Pablo cantando Saudade Conveniente. A música 2, Matheus Cauã, Expectativa ou Realidade. Música 3, o Guilherme cantando Conveniência. Aí você vai escolher entre as três através do nosso WhatsApp 98454-1735. Você escolhe e a música campeã volta daqui a pouco. Vamos lá, aumenta o volume porque tá começando o Top Top.
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0: legal demais o som do grupo Menos é Mais e Pablo Saudade Conveniente. No ranking musical, a número 1 foi a campeã de hoje. Pô, bom demais, hein? Pô, obrigado pelo carinho, audiência, companhia. A galera votou legal aqui no programa hoje. Um abraço aqui pra minha amiga Ana Lúcia Martins Souza. Falou assim, ó, hoje tem que dar Cruzeiro 2-1. Será? Isso, ela tá aqui torcendo. Aquele abraço pra você. E a galera, eu perguntei aqui antes do daquele nosso bate-papo legal aqui, daquele momento do placar esportivo, e a galera falou que vai dar Cruzeiro, todo mundo votando aqui no Cruzeiro, e o placar mais falado aqui foi 2-0 Cruzeiro. Então tá aí, né, a galera, os cruzeirense, né, tá todo azul, tá todo mundo torcendo forte pro Cruzeiro, hein. Você que tá torcendo, você que tá ligado e interligado, aquele abraço, obrigado pelo carinho, audiência. Quem tá com a gente aqui, ó, finalizando as participações, bom dia.
1: Oi, Adriano, bom dia, tudo bem? Aqui é o Ronnie Jogurai.
0: Peraí, Ronnie. Queria
1: pedir a música. Oi, Adriano, bom dia, tudo bem? Aqui é o Ronnie Jogurai.
0: Bom, Ivone.
1: Queria pedir a música hoje, Nando Moreno e Nego Solimões, oferecer para minha filha Cristiane, minha neta Laura Laí, meu neto Matheus, para minha sobrinha Costa Reduto, meu sobrinho Bibi, para Jandira Gomes, Denise de Lima, Dona Margarete, e para Cumar Frávia, minha filha Zé Márcio. E para minha colega de Jaguaraí, a Lerinda. E para você, obrigado.
0: Eu que agradeço, Ivone. Um abraço para você, um abraço para Cássia lá de Reduto, ela que é cruzeirense também, tá rindo à toa.
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0: se quiser.
1: Foi esse som da Luísa Martins, torcendo você, Marília Mendonça. Como é que fiz com ela? Você ouviu o Tarcísio do Acordeon Voltável e abrindo com o Suel no mesmo travesseiro. Olha, quero agradecer aqui a Dona Maria Durões, vó do Lucas Durões, irmã do Paulinho Lelé, tá lá ligada com a gente, lá no Coqueiro Rural. Um abraço pra senhora. Muito obrigado pelo carinho, tá bom? Pela companhia e sintonia. Olha, quero agradecer a toda a galera que durante esses dias participaram aqui do Bom Dia Nova. Eu agradeço de coração. Amanhã o nosso grande Henrique tá de volta. Eu cobri as férias dele aqui com a galera. Quero agradecer o carinho, quero pedir perdão por alguma coisa. Mas, ó, um beijo no coração de cada um de vocês. Amanhã o Henrique volta a partir das 7 da manhã. Na sequência tem o Orelhão. Daqui a pouco tem Popline com ele, Inglês e Sérgio. E à noite tem Vibe da Nova. Aquele beijo pra você. Muito obrigado. E domingão tem Hora Extra. Vou estar de volta aqui a partir das 10 horas da manhã, logo após o Clássicos da Nova, aquele programa que é audiência total pra você, tá bom? Aquele beijo, muito obrigado pelo carinho. Ótima quarta-feira pra toda a galera. Quero agradecer também a nossa repórter, jornalista Lorena Corrêa, que brilhantemente durante esses dias fez aí o programa acontecer naquele bate-papo do Placar Esportivo.

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1: Sou eu. Sou eu, Chuchu. Ai, que bom, hein? Bom dia, bom dia, bom dia pra você ligado em 88.3, hein, galera? Aqui é Rádio Nova, né? A rádio que tá todo mundo ligado, Chuchu. Ó, depois do Bom Dia Nova com o nosso Adriano, o Adrianão. Ó, vai rolar mais um Orelhão da Nova até 3 horas da tarde. O Orelhão é povão e o povão é Orelhão. Começou ou...
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1: Bom, e pra começar tem o Henrique Castro com Menos é Mais, ó, nem pagando.

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bom também. Bom, Chuchu, aqui no Orelhão da Nova, bom também, César Menotti, Fabiano, tô voltando, Ana Castela, Saudade Estranha, Murilo Rufi, Pura Adrenalina, o Belo, quase todo dia, galera, Zé Neto Cristiano e ainda nem pagando, o Henrique Castro com Menos é Mais aqui na Rádio Nova, no Orelhão da Nova, ó. Bom, no Orelhão da Nova tem um quadro maneiro, o Orelhão Toca Duas. Você pode mandar mensagem pra gente aqui na Rádio Nova, pedindo pra Nova FM colocar, pô, mandar duas músicas na sequência musical da Nova com seu artista preferido. A partir do meio-dia tem um quadro Tem Alô no Orelhão, Tem Alô na Rádio Nova também. Aí tá liberado pra galera conversar comigo, Ronaldão Chuchu, pra você pedir uma música, dar uma cornetada. Pra galera do Cruzeiro ou galera do Flamengo mandar o palpitão hoje do jogo de ida da Libertadores América também, tá? Tem alô no Orelhão, tem alô na Rádio Nova, aí já é a partir do meio-dia, tá, Chuchu? Ó, é um detalhe também, quem quiser cantar a música do Chuchu, canta a música do Chuchu, é o melhor, né? Manda um áudio pra mim, cantando a música do Chuchu, pra mim passar, pra gente colocar aqui no Orelhão da Nova, hein? Grava o áudio aí, cantando a música do Chuchu, que você vai curtir agora, e manda pra gente. Eu quero você cantando aqui no Orelhão da Nova, Chuchu. Aí, ó, grava um áudio e manda pra mim aqui na Nova, ó.

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0: Pô, essa música é... Essa música de Matheus e Kauan, Expectativa versus Realidade, é aquela história, de repente, da moça que sai com o rapaz, o rapaz sai com a moça, vai pra um bar, vai pra uma festa, vou ficar. E acaba ficando no 0x0, expectativa, beijar você, realidade, sofrer e chorar. Ai, ai, né, o... Matheus e Kauan, Expectativa versus Realidade, Joneto Frederico com Panda e a Mariana Fagundes, toca aquela, lá, lá, lá, lá, lá. Bom, Chuchu, ó, seguinte, ó, vambora pra mais um Resenha da Nova, resenha dos artistas, dos famosos, ó, Tropa de Elite está entre as 100 melhores sequências do cinema mundial, galera. Detalhes agora no Resenha da Nova.
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0: Bom, galera, o filme brasileiro Tropa de Elite 2, né? Tropa de Elite 1 bombou, Tropa de Elite 2... superlotou as salas de cinema nos quatro cantos do Brasil e no mundo também, né? A produção de 2007 foi eleita uma das melhores continuações, tá bom? Não tem filme 1, 2, 3? Foi eleita, tá entre as melhores do cinema do mundo, galera! Ó, o filme brasileiro Tropa de Elite 2 foi eleito uma das 100 melhores sequências do cinema. A polêmica produção de José Padilha, estrelada pelo ator Wagner Moura. Pede pra sair! Foi escolhida para integrar

Lista de um portal super conceituado dos Estados Unidos, que é a casa do cinema, né, galera? Do mundo, né? Hollywood! Bom, esse site lá, esse jornal americano, é referência na cobertura do cinema mundial, galera. A produção brasileira, essa produção Tropa de Elite 2, o filme Tropa de Elite 2, a sequência, é a única produção brasileira selecionada pelo veículo de cinema norte-americano ligado aos estúdios de Hollywood, galera. O filme Tropa de Elite 2 aparece na posição 66. Na descrição, o Tropa de Elite 2, o filme é apontado como uma sequência reflexiva que questiona o filme anterior, né? O Tropa de Elite 1 e aqueles que o amaram cegamente. Olha! O sucesso estrondoso de Tropa de Elite 1 e 2, de José Padilha, em 2007, talvez o título mais popular da história do cinema brasileiro, devido à direção, repleta de ação do Padilha ao anti-herói perigoso, né? Porém, carismático Capitão Nascimento, que interpretava ali da Polícia Militar do Estado do Rio de Janeiro, né? Interpretado pelo ator Wagner Moura, o que eles... pretendiam ser uma crítica à violência policial, em especial na cidade do Rio de Janeiro, se transformou em uma celebração, em parte devido à própria visão limitada do filme, né? Olha que legal, hein? Tropa de Elite 2 é uma sequência que ousou criar, né, consequência para o seu protagonismo, muitas vezes monstruoso, né, por meio de um gesto pesado, porém eficaz, mostrando a ele que os verdadeiros criminosos são frequentemente aqueles que usam termos no Congresso e do governo do Estado do Rio de Janeiro. Ah, tropa, o Catona se pede pra sair! Ah, legal, né? Até hoje, quando eu vejo na televisão a reprise do Tropa de Elite 1 ou 2, pô, a gente fica agarrado na tela da televisão assistindo, né? Um baita filme, né? Bom, Chuchu, foi mais um Resenha da Nova, 4 da tarde no Popline com a Ellie Glazer e 7:30 da noite no Viber da Nova com o Rafael. Tem mais, galera, tem mais resenha.

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1: Meio-dia.
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0: bom, galera. Ó, até liberadão pra você, de repente, se quiser participar comigo aqui, com o Ronaldão Chuchu. Ah, pra você de Manhuaçu, pra você de Realeza, de Santa Mara de Minas, de São João do Manhuaçu, de Pontões, Divino, Luisburgo, Moimirim, Durander, Martins Soares, onde é que há? Em Pequiá, Pinheiro de Minas, São João da Figueira, São José da Figueira, São José do Mantimento, São João do Capim, onde mais, hein? Santa Quitéria, Santa Filomena, Santana do Manhuaçu, Simonésia, Alegria, Rio Preto, enfim. Bom Jesus de Realeza também. Ah, ó, Lajinha, Chalé, Areado, Prata de Lajinha, né? Penha do Coco, Água Limpa, ah, Bananal, enfim. De repente, para você que quiser bater um papo, mandar um recado aqui comigo, 984541735, me conta a sua história aí, você pode dar uma cornetada, pode pedir um som maneiro também, pode mandar um áudio cantando a música do Chuchu, fica à vontade aí, tá? Tem alô no Orelhão, tem alô na Rádio Nova, ó, pode dar uma cornetada também.
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Quando você fica ao lado de uma pessoa e ela mesmo em silêncio lhe faz bem. 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
2: Bom, Chuchu, depois das irmãs Maiara e Maraísa, vai lá. Tem alô no Orelhão, tem alô na Rádio Nova. Se você quiser mandar um alô também no meu Instagram, é Ronaldão Chuchu, arroba Ronaldão Chuchu. Vai lá. Aliás, deixa eu dar uma olhada. A galera fica ouvindo a rádio, manda um alô pra mim no meu Instagram. Deixa eu ver aqui a galera aqui. Ó, Maria de Fátima, isso aqui no Instagram, arroba Ronaldão Chuchu. Obrigado, tá, galera? Ó, Maria de Fátima Maximiliano. Leandro Reis, Alto Jequitibá. Marcos Ferreiro, Marquinhos, trabalha no escritório do advogado Dr. Luiz Amorim aqui no centro. Alô, Marquinhos, Cornetinha. É, Rômulo Santos, Simonese, Eduardo Magalhães, que é o professor Dudu. A Fernanda Gomes, a Liliane Teixeira, esposa do Jairinho da Tama, em Caputira. A Fabiana Emerick, em Martins Soares. Galera que mandou um oi pra mim no meu Instagram, tá? Arroba Ronaldão Chuchu. Me segue lá e manda um oi também no meu Instagram. A Cacau Campos é a loira do agronegócio, ela é representante comercial, roda toda a região aí, né? Cacau! O Eli Glazer mandou um oi pra mim aqui, essa foto é bonita, hein, Eli Glazer? Deixa eu ver quem mais aqui, o Adriano Freitas, vulgo Adriano, do Sicoob Crédito Livre, valeu, Adriano! Ó, quem mandou alô pra mim também no Instagram aqui, um oi, foi o Flávio César Bahia, vulgo Mangueira aqui em Manhuaçu. Divino Augusto, cabelinho cor de ouro, chuchuzinho, Simonésia, Matheus Sanglá no Alfa Sul, Wellington Ribeiro, Dornelas Queira, que é aquele Dornelas, o David Alves também, ele trabalha com máquinas pesadas em Alto Jequitibá e também voa de paraglider lá no alto, né? Lá no altão, ali na região de Alto Jequitibá e Alto Caparaó também. Bom, e no zap aqui da Nova, 98454-1735. E também no Instagram da Nova, segue a Nova, arroba NovaFM88. Quem mandou um oi aqui? Marão do Forró, Córrego Bicuíba, Taparuba.
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9: Bom, Chuchu, tem brasileiro hoje em campo na Libertadores, da Copa Sul-Americana, tem futebol rolando, né, galera? Bom, por falar em Copa Sul-Americana, ontem o São Paulo do Herê e do Thiago Biquinho aqui de Manhuaçu e também do Henrique em Luisburgo, na Cultura e Turismo, o São Paulo ontem trouxe um bom resultado, né? O São Paulo enfrentou o Bolívar na Bolívia, 1 pro Bolívar, 1 pro São Paulo, jogo de volta valendo vaga nas quartas de final semana que vem no Morumbi, na cidade de São Paulo.

Ah, foi um bom resultado pro São Paulo, né? Bom, e tem mais brasileiro em campo hoje na Copa Sul-Americana. Hoje, em Bragança Paulista, no interior de São Paulo, tem Bragantino e Atlético Mineiro. Você tem uma ideia? Dos 6 times, dos 16 clubes nas oitavas de final da Copa Sul-Americana, tem 6 times do Brasil, galera. Então, a possibilidade de 5 clubes avançar para as quartas de final. Já pensou se todo mundo classificar aqui? É claro, tirando o Atlético ou o Bragantino e os outros brasileiros, Botafogo, Santos, o São Paulo, Vasco da Gama. Caramba, hein? Vai ter um montão de brasileiro nas quartas de final entre os 8 aí na Copa Sul-Americana, né? Então hoje tem Bragantino e Atlético Mineiro, jogo de ida em Bragança Paulista, interior de São Paulo. Vasco, Santos e Botafogo jogam amanhã, e amanhã a gente fala aqui. Mas hoje, Copa Sul-Americana hoje, Bragantino e o Galão da Massa. O jogo do Galo é 7 da noite. 9:30 é muito tarde agora, 7 horas também é muito cedo, né, Chuchu? E a Libertadores América, hein, galera? Ontem no Maracanã, no Rio de Janeiro, Fluminense 0, Rivadavia também 0. Time do Fluminense saiu vaiado, acabou o jogo, a galera do Flusão, ó. Vergonha, time sem vergonha. E o Hulk, hein? O Hulk até agora não jogou nada, a galera do Fluminense tá começando a pegar no pé do Hulk, hein? Tá ganhando um salário lá enorme. Chegou pra ser estrela, mas até agora a estrela tá apagada. Fluminense 0, jogo de ida, Independente, Rivadavia 0, ontem no Maracanã, Rio de Janeiro. Jogo de volta, caramba, hein? Terça-feira que vem na Argentina. Ai, ai, ai, ui, ui. E tem mais 2 brasileiros em campo, não, 3, né? Porque o confronto brasileiro, Cruzeiro e Flamengo, né? 9:30 da noite. Antes, na Arena do Palmeiras em São Paulo, tem Palmeiras e Cerro Porteño do Paraguai, jogo de ida. E no Mineirão, com 60 mil ingressos vendidos antecipadamente, galera, tem Cruzeiro e Flamengo, jogo de ida. Caramba, hein? Caio Jorge de um lado, Matheus Pereira, Gerson, pô, do outro lado também tem um baita elenco que é do Flamengo, né? Ica com o Arrascaeta, Bruno Henrique e outros aí, hein? A promessa de ser um grande jogaço hoje no Mineirão. O Cruzeiro tem que fazer o resultado aqui, né? Porque no Maracanã o negócio fica bem feio, né? Então tem que, né, fazer o resultado aqui. E você, cruzeirense, você, flamenguista, manda o um palpite pra mim aqui pra Rádio Nova, Libertadores América hoje. Manda o um palpite pra mim aqui. Fala só do seu time, não vai cornetar o outro, não, hein? Você, cruzeirense, não corneta o Flamengo, não é o Flamengo, corneta o cruzeirense, tá bom? Manda seu palpite que você, flamenguista, e você, cruzeirense, pro jogão hoje, Libertadores América, 9:30 da noite em Belo Horizonte, no Mineirão. Cruzeiro e Flamengo, hein? Tá bom? Bom, amanhã a gente fala dos jogos de amanhã da Libertadores América, né, Chuchu? Vamos rolar a roleta? Vamos rodar, vamos girar a roleta, né, com a musiquinha do Chuchu. Manda um áudio pra mim aqui pra Rádio Nova cantando essa musiquinha aqui, ó.

0: Bom, até aí, Chuchu, Gustavo Lima, bala lojada, Gustavo Lima, embaixador. Essa música é mó barato, né, Chuchu? Bom, tem alô no Orelhão, tem alô na Rádio Nova, tem alô pro Mário Bittencourt em Matipó, tem alô pra Milena, Maria Clara e o Cacá da Júlio Bueno. Ô, oh, Cacá! Cacá mandou um saudações vascaínas. No centro de Manhuaçu, tem alô também pro Carlos Júnior. Vai, Carlos Júnior!
1: Fala, meu amigo Ronaldão, aqui quem fala é o Carlos Júnior. Estou vindo de Belo Horizonte com meu motorista Chororó, ouvindo a 88 FM. Ronaldão, toca a música aí pra mim do Lincoln Lana e saudações vascaíno.
0: Ah, tá bom, Carlos Júnior. Vaguinho da Máquina tá em Luisburgo. Genivaldo tá em Durandé. Obrigado, Genivaldo. Filipinho tá em São José do Mantimento. Ô, oh, Filipinho. Filipinho falou assim, tô trabalhando. Como é que é? Patrolando ou arrumando uma estrada na zona rural de São José do Mantimento e ouvindo a Nova. Obrigado, Filipinho. Chu. São José do Mantimento. Tem alô também pra Chonadinha. Chonadinha do Berrante. Tá em Santana do Manhuaçu, Santa Quitéria. Santa Quitéria. Eugênio tá no bairro Coqueiro. O Eugênio falou, Ronaldão, hoje é 3-0 Cruzeiro, fora o baile.
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Bom, Chuchu, tem alô no Orelhão, tem alô na Rádio Nova e tem um quadro maneiro aqui no Orelhão da Nova, né, Chuchu? Todo dia, a partir das 11 da manhã, tem o quadro...

0: o Orelhão toca duas. Ah, o que é isso, Chuchu? O Orelhão toca duas? É, você pode mandar um recado pra gente aqui, pra Rádio Nova, pro 984541735. Pô, fala assim, ô galera da Nova, pô, manda duas músicas aí na sequência musical da Rádio Nova FM com meu artista preferido. E tem uma galera pedindo, o Orelhão toca duas, sabe com quem? Com ela, que bombou, né, no final de semana em São João do Manhuaçu. Mari Fernandes.
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0: Toca Duas.
1: Bom, até aí, galera. No Orelhão Toca Duas, a Mari Fernandes. Telefone sem fio. E Mari Fernandes, página de ex. Ó, manda pra gente aqui pra Rádio Nova, 98454-1735. Manda aqui pra gente o seu Orelhão Toca Duas. Bom, e você cruzeirense, você flamenguista, eu quero seu palpite aqui hoje, hein? Libertadores América hoje em BH, Cruzeiro e Flamengo, 9:30 da noite. O Michel Ferreira, o boca de lata do Santa Luzia, ele mandou o palpite dele aqui, ó. Diz ele que vai dar Flamengo com folga. Será? Ó, ó.
2: Ô, Chuchu, é claro que tá, ó. Todo mundo contra. Se não tiver todo mundo contra, não é Flamengo,
1: é?
2: É. Chuchu, meu palpite, eu como flamenguista, 2-0 pro Flamengo hoje. Hoje. Jogo de hoje.
1: Ah, tá bom. Sim, senhor. Obrigado aí, Michel. Bonita. deixa eu ver mais um aqui. Ah, deixa eu trazer aqui a Lara. Oi, Lara. A Lara mora em São Pedro do Havaí, no Dona Marmita. Lara. Vai, Lara. Fala, conta pra gente aqui, Lara. Solta sua voz, Lara, aqui na Rádio Nova.
3: Amigo. Ouvindo aqui. Manda um alô aí pro Fabiano. Fala assim, Fabiano de São Pedro. Tá lá no restaurante do Léo. Ô, amiga, ele gosta demais de sua musiquinha. Tá aqui escutando, tadinho.
1: Ah, então tem que passar de novo, né? Alô, Fabiano! Chuchu!
3: Amigo, estão ouvindo aqui? Manda um alô aí pro Fabiano. Fala assim, Fabiano de São Pedro. Tá lá no restaurante do Léo. Ô, amiga, ele gosta demais de sua musiquinha. Tá aqui escutando, tadinho.
1: Ô, Fabiano, daqui a pouquinho vai rolar. Chuchu, Ronaldão, chuchu, Ronaldão. O Lucas Queiroz tá em Manhuaçu. Ele falou que vai ser 2-0 pro Flamengo. Ih, cadê ali a torcida do Cruzeiro, hein? Ai, ai, ai, hein? Ih, caramba, mais um flamenguista aqui. Como é que é o nome dele? É o Dionísio. Vai, Dionísio. Solta a voz aqui na Nova.
4: Boa tarde, Ronaldão. Chuchu, aqui é o Dionísio. Manda um alô pra nós da Construção Civil. Albertinho, Cafezinho, Abraão no Amarrio. Fala, Ronaldão, Chuchu. Nós estamos ouvindo 88.3 aqui. É a melhor que tem. Manda aí, Chuchu. Ronaldão. Manda pra nós aí a música R$200. E o Cruzeiro? Hoje o Flamengo passa pelo Cruzeiro, hein? Fácil, fácil. Oh. E o Vascão? Se o Vasco não passou pelo Bahia.
1: O Vasco é o maior do mundo.
4: Abraço, Chuchu. Fique com Deus. Muito obrigado.
1: Tem mais? Deixa eu ver aqui, ó.
4: Põe aí, Ronaldão. Oh. Panda e Netanzinho.
1: R$200.
4: Duzentão. Os meninos estão esperando aqui. E eles estão colocando pra pocar tudo. Com o olho arregalado. O dói deles tá do tamanho do volante do caminhão. Trabalha mesmo. Aqui é pra pocar. Falou, Chuchu, Ronaldão. Fique com Deus,
1: Ronaldão. Tá vendo, Dionísio? Não falou o nome dos meninos. Estão trabalhando com ele, né? Mas tá bom. A Joelma tá em São João da Figueira. Oi, Joelma. São João da Figueira, galera. Brigadão aí, tá? Beijos pra galera de São João da Figueira. Em especial pra Joelma. Agora tem Lincoln Lana. Tá querendo me pegar. E depois tem Panda com Jonete Frederico.

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0: Até chuchu, sorriso maroto, ferrugem, grupo Benzadeus. Essa música é legal, hein? Perdas e danos, tá bombando. Sorriso maroto é sorriso maroto, né? Tem alô no Orelhão, tem alô na Rádio Nova, tem alô pro Robinho. Robinho, tá em Governador Valadares, mandando... Robinho tá mandando alô pra família dele aqui em Manhuaçu. Tem alô pra Amanda aqui em Manhuaçu. Aô, doutora Amanda, sentido... Tem um alô pro Alex, ex-padaria em Simonésia, sentido. Edivânia, tá aí no Rio Preto em Simonésia, o Edivânia. Tem um alô também pra, deixa eu ver aqui, Barra Tatuaê. Tem um alô pra... Ah, teu alô pro Alexandro Lemos, Manhumirim, Manhuaçu, Manhuaçu, Manhumirim. Aô, Alexandro Lemos. Doutor Alexandro Lemos, chuchu.
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0: Boa tarde, Chuchu. Murilo Ruf, Ana Castela, peça íntima.
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0: 2 horas.
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Bom, Chuchu, tem alô no Orelhão, tem alô na Rádio Nova. O Bruno, o Bruno tá aqui em Manhuaçu. O Bruno é motorista de aplicativo. O Bruno é da coordenação da torcida Manhuaçu. Galera que sempre se encontra ali no bar do Sidney, no bairro Santo Antônio, pra ver os jogos do Cruzeiro, né? O Bruno falou que hoje, tranquilão, 2-0 Cruzeiro hoje, cabuloso. Agora tem a Naya.

0: Ara, Nayara Cruzeirense do bairro Catuaí, ó. Ela vai dar uma cornetada de leve, ó, ó, ó, ó.
1: Boa tarde, Chuchu. Aqui, esse flamenguista tá muito confiante, hein? Não conta com a vitória antes da hora, hein? Hoje vai dar Cruzeiro, hoje vai azular tudo.
0: Ó, oh, a Nayara pediu pra passar o áudio dela duas vezes, ó. Nayara do Catuaí, ó, ó.
1: Boa tarde, Chuchu. Aqui, esse flamenguista tá muito confiante, hein? Não conta com a vitória antes da hora, hein? Hoje vai dar Cruzeiro. Hoje vai azular tudo.
0: Ah, Nayara Cruzeirense do Catuaí, ó. Ah, boa, Nayara. Valeu. Já o Leandro Reis, o Leandro Reis está em Alto Jequitibá, na Cultura, Turismo, Esporte e Lazer. Ele falou que hoje vai ser 1-0, 1 para o Flamengo, 0 para o Cruzeiro. Leandro Reis, Alto Jequitibá. E agora tem um fanático cruzeirense, é o professor Leizinho ou Leizinho do Churrasquim em Realeza. Leizinho é cruzeirense, hein? Ô Leizinho, sua voz tá meio fanhosa, hein? Professor Leizinho, Realeza, ó.
2: Boa tarde, Chuchu. Grande abraço, seu amigo professor Leizinho aqui do Realeza. Eu queria mandar um abraço aí pro meu amigo Leonardo Ecardi, Martinho, e o Clayton, o famoso Chico Bento, é o nosso secretário aí da Prefeitura Municipal de Manhuaçu. Fala para eles que hoje o couro tá tratado, que é 3-1 cabuloso, e fala pro Martinho e o Leonardo Ecardi pra depositar o dinheiro na minha conta já, do dinheiro apostado aí. Tamo junto, abraço.
0: Ô, o Leizinho tá empolgado com o Cruzeiro dele, hein? Ah, esse aqui também merece o... De novo!
2: Boa tarde, Chuchu! Grande abraço, seu amigo professor Leizinho aqui do Realeza. Eu queria mandar um abraço aí pro meu amigo Leonardo Ecardi, Martinho, e o Clayton, o famoso Chico Bento, é o nosso secretário aí da Prefeitura Municipal de Manhuaçu. Fala pra eles que hoje o couro tá tratado, que é 3-1 cabuloso, e fala pro Martinho e o Leonardo Ecardi pra depositar o dinheiro na minha conta já, do dinheiro apostado aí. Tamo junto, abraço.
0: Ai, ai, né? Ai, ai, ai. Já o Flávio Bahia, doutor Mangueira, Flávio César Bahia, falou assim, ô Chuchu, pode falar aí, ó, 2-0 Flamengo, o Cruzeiro é freguês, será? Ó, Flávio Bahia, ó, mesmo placar também do ex-presidente da Associação Comercial de Manhuaçu, Silvério Afonso, aqui em Manhuaçu, falou, hoje Chuchu, Libertadores, 2 pro Flamengo, 0 para o Cruzeiro, será, Silvério Afonso?

0: aí, ó. Receba, receba essa energia. Que mudada, vambora.
1: Pô, até aí, Chuchu, Mumuzinho, né? Eu mereço ser feliz. E você também, hein? Ah, Mumuzinho! Agora, galera, pô, tá repercutindo nas redes sociais a imagem do que saiu nos jornais ontem à noite, né? Do juiz que foi flagrado virando uma garrafa de vinho e fumando um cigarro durante uma sessão de julgamento virtual. É ontem. No Tribunal de Justiça de Minas Gerais, né? O juiz foi afastado, mas vai continuar recebendo. Tá aqui, tô vendo aqui. Vai virar uma garrafa, pô. Eu tava vendo as imagens agora, né, da rede social aqui. Virou logo uma garrafa. No... Ai, ai, ai, né? Bom, após a repercussão das imagens, ele gravou um vídeo dizendo ser vítima de difamação, né? Ai, tem que ser. Se entender agora lá com a galera da justiça lá, né? Mas tá rolando por aí a imagem do vídeo, né?

0: Bom, Chuchu, vou virar a roleta aqui pro intervalinho comercial aqui na Rádio Nova. Antes, deixa eu trazer aqui o Flavim, cruzeirense de Reduto, falou que hoje vai ser 4-0 Cruzeiro. Ih! Flavim, cruzeirense de Reduto, 4-0 Cruzeiro hoje. Tá animado, hein? Já, cadê o Léo Eckhard? Léo Eckhard tá... Cadê o Léo Eckhard, hein? O Léo Eckhard tá na baixada. Falou que hoje vai ser 2-1 pro Flamengo. 2-1 Flamengo no Mineirão hoje. Palpitão do Léo Eckhard. Sérgio Camilo, São João do Manhuaçu, falou que vai ser 2-0 Flamengo hoje, fora o baile. 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
1: Essa música é maneira, hein, Chuchu? Skank, algo parecido, galera. Zé Felipe, só tem eu, Simone Mendes, dois tristes. Oh, Ricardo Martim tá no bairro Coqueiro, falou que hoje 2-1 Flamengo. Ricardo Martinho! Ó, oh, Silvana tá aqui, mãe, uma sua. Silvana, cadê a Silvana? Não, a Silvana tá no córrego São Vicente, zona rural de Simonésia. A Silvana falou que hoje é 2-0 cabuloso, 2-0 Cruzeiro. A Simone, da comunidade São Vicente, Simonésia. Já o Sérgio tá no bairro Lajinha, falou que vai ser 2-0 Cruzeiro hoje também. Olha! Quer ver mais um aqui, ó. O José Alfredo Ecardi, do bairro Lajinha, falou que hoje vai ser... como é que é? Deixa eu ver aqui. Ah, ele falou que o Flamengo vai ganhar 2-1 hoje. O Zé Alfredo. Zé Alfredo é motorista de aplicativo aqui em Manhuaçu. Zé Alfredo, Ecardi, bairro Lajinha. Falou que vai ser 2-1 pro Flamengo dele. Tá bom. Agora tem o Chuchu aqui, ó. Solta a voz aqui, Chuchu, na nova. Tom, Tom.
2: Fala, Ronaldão, boa tarde. É o Tom que tá falando aqui, de Santa Luzia. Aqui hoje é 2-0 pro Flamengo, tá? Anota isso aí, tá? Bruno Henrique Arrascaeta.
1: Ah, tá aí o palpitão do Tom, ó. O Juninho Simprão tá na cidade de Lajinha. Foi gente boa pra caramba, né? Juninho Simprão falou que ele tá ensaiando e vai mandar um áudio em breve pra gente passar aqui na Rádio Nova FM cantando a música do Chuchu. Valeu, Juninho Simprão, tá na cidade de Lajinha. Agora tem um amigo do Diarreia, da cidade de Alto Jequitibá. Ele tem um amigo chamado Diarreia. Vai, só. Vai, Chuchu.
3: Alô, Ronaldão, boa tarde. Quem nos fala é o Maico de Alto Jequitibá. Mandou um abraço pro meu amigo Pedrinho Berne. Hoje ele tá meio balanceado porque é o Fluminense dele. Mas ele tá contente que é 2-1 hoje pro nosso cabuloso. E um abraço também pro Danilo Marretinho. Também não podemos esquecer do nosso Toninho do Pastel Mais Limpo. Também o Diarreia. Tô com a música do Jair Gomes aí. Show nada pra nós. Tchau, obrigado. Quem ouça nove, você sabe, né?

0: Obrigado, Chuchu. Beijão pra galera de. Galera de Alto Jequitibá. Lá, lá, lá, lá, lá, lá, lá, lá. É mais um aqui, ó. Lá, lá, lá, lá. Vai, solta a voz aqui, Chuchu.
1: Fala comigo, meu amigo Chuchu Ronaldão. Manda um salve pra galera que tá trabalhando aqui no prédio aqui, no Bom Pastor.
0: Tá bom.
1: A construção civil.
0: Quem trabalha, Deus ajuda.
1: Vamos porcar o Jaú, hein? O pau tá quebrando, meu filho. Manda um salve pro Gustavo, o Gordo. Toda a galerinha tá com o radinho ligado aí. Beleza, meu amigo?
0: Bom.
1: Forte abraço, tamo junto, Chuchu, Ronaldão. Nossa amiga Edivaldo. Alô pra essa turma toda aí. Valeu, abração.
0: Tá bom.
1: Gato Magro tá na área hoje não, Gato Magro tá sumido.
0: Ué, Gato Magro, ué, não vai trabalhar não?
1: Vou botar aquela bola também do Ronaldão, não. Chuchu aí, né, ó.
0: Deixa eu ver.
1: Chuchu, Ronaldão. Chuchu, Ronaldão. Chuchu, Ronaldão. Yeah, yeah.
0: Oh. Valeu, Chuchu. Ele puxou na goela ali, igual nos bons tempos do Zezé de Camargo, hein? É o Marcos Vieira, tá trabalhando na Baixada do Bom Pastor. E o Gato Magro não apareceu pra trabalhar hoje. Ué, o que aconteceu com você, o Gato Magro? Uai, tem que trabalhar, meu filho. Aí, ó.

Ó, galera, vou girar a roleta aqui para intervalo comercial no Orelhão da Nova. Já já tem Natanzinho Lima com Panda. O nome dessa música é Buzina. Já já Buzina.

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0: Essa música é mó legal, né? Viralizou, é Country Beat, viralizou o nome da música, Country Beat com Guilherme Benuto. Bom, tem alô no Orelhão, tem alô na Rádio Nova, cadê o Rodrigão Tibuia, Santana do Manhuaçu? Ele roda os quatro cantos da região com a galera aí trabalhando. Rodrigão Tibuia!
1: É, Ronaldo, não tem nota pra você não, boa tarde. Falar a verdade pra você, você tá na festa, você não dá com a continênciazinha, meu amigo Tibuia. Não te entendeu você não. Aqui, tamo por cá, tamo por cá.
0: Tá bom, Rodrigão Tibuia, continência pra Vossa Excelência, Santana do Manhuaçu, Rodrigão Tibuia.

0: Shibuya. Ih, galera, o Buiú. O Buiú tá aqui em Manhuaçu. O Buiú tá trabalhando aí, né, no dia a dia. O Buiú é torcedor do Atlético Mineiro. Ele falou assim: Chuchu, primeiro eu vou ver o meu galão da massa 7 da noite da Sul-Americana. E depois você acha que vou perder tempo de ver a mulambada com o Cabuloso? Tem como os dois perder? tem outro atleticano aqui, o Batoré do Açougue. Vai, Batoré!
1: Boa tarde, Chuchu! Quartou, quartou, Chuchu! Hoje tem o maior de Minas. Às 19 horas, o galão da massa, né? E outra coisa, Chuchu, mais tarde tem o segundo maior de Minas, né?
0: Olha!
1: E pra comemorar a vitória do galão do massa, eu vou tomar um Red Bull da asa.
0: Galão do massa. Nenê!
1: Boa tarde, Chuchu! Quartou, quartou! Hoje tem o maior de novo? Minas, Chuchu! Às 7 horas.
0: Sim, senhor.
1: O maior de Minas.
0: Galo e Bragantino.
1: Chuchu! E às 9h30 também tem o segundo maior de Minas, hein?
0: Oh.
1: É. Eles e a mulambada. Chuchu, fala pra mim aí, será que não teria como os dois perder, não?
0: De
1: e
0: novo?
1: Eu tomando Red Bull comemorando a vitória do maior de Minas.
0: Ai, ai. Esse batom figura. Bom, já a Silvana Teixeira, Corte dos Raposos, falou que vai ser 2-0 Cabuloso. Até mais um aqui. Vê aqui como é que é o caboclo aqui. Tem mais um aqui, ó. Cadê o nome do caboclo aqui? Tem que mandar o nome aí, caboclo. Deixa eu ver aqui. É Roneida Rodrigues, da cidade de Alto Caparaó. A Roneida Rodrigues, da cidade de Alto Caparaó, falou que vai ser 2-0. 2-0 pro Flamengo dela. Já a Cássia Arruda, da cidade de Reduto, uai, ela tá muito confiante, não. Ela colocou 2-1 pro Cruzeiro dela. Ela é cruzeirense. 2-1 só, Cássia Arruda? Você não tá muito confiante, não, hein, uai. Quer ver mais um aqui? A Cibele, do Nossa Senhora Aparecida. Cibele falou assim: ó, Xuxu Ronaldão. A freguesia não, ela falou que vai ser 3-0 Flamengo hoje, fora a freguesia. Cibele do bairro Nossa Senhora Aparecida. Ô, Cibele, tá confiante a Cibele, hein? Chuchu.

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0: com até chuchu. João Gomes, endoideceu meu coração. João Gomes.
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0: Bom, galera, pra fechar aqui, manda alô pra Fernanda. Fernanda Segurança, em Jaguaraí. Ela colocou 2-1 Cruzeiro. E já o nosso Júlio Bolinha, na cidade de Lajinha, falou que vai ser 2-0 pro Flamengo hoje. Aí tem também aqui o Carlinho Paz e Filhos aqui em Manhoçu, falou que vai ser 1-0 pro Mengão dele. Bom, Chuchu, tá acabando mais um Orelhão da Nova, hein? Boa quarta-feira pra você e pra sua família. E mais uma vez, obrigado pelo seu carinho, obrigado pela sua audiência e obrigado pela sua participação com o Ronaldão Chuchu aqui na Rádio Nova. Valeu, tchau, Chuchu.

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Popline da Rádio 9 FM, depois o Orelhão da Nova com Ronaldão aqui na melhor sintonia. Ele, Gleiser Sérgio, a sua companhia nesta quarta-feira, 12 de agosto, para você conectado. Uma tarde maravilhosa, obrigado pelo seu carinho, pela companhia. Seja bem-vindo ao Popline aqui na Rádio Nova. A partir de agora, o melhor da música para você, informação, nosso bate-papo. E através do nosso WhatsApp, você participa. Pede o seu som preferido, pode mandar aqui, ó. Pode mandar o seu áudio 33984541735 para você participar aqui da Rádio Nova. Boa tarde para você, seja bem-vindo. Popline tá apenas começando na melhor sintonia.

Eu já tô por aqui, já cheguei. É aqui na melhor sintonia. Aumente o volume e vem comigo. Começando bem o Popline com Ana Castela. É que eu não te esqueci. Boa tarde pra você.

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Na melhor sintonia, agora 3h23. 88,3. Aqui o melhor da música pra você na sua quarta-feira. Em inglês é Sérgio, a sua companhia aqui no Popline. Através do nosso WhatsApp, você participando, deixando o seu recado. Já vou mandar um abraço pra você que tá ligado, tá na sintonia da Rádio 9 FM, em casa, no trabalho. Fala pra mim onde que você tá aí, ligado, conectado, em sintonia com a 9 FM, nesta quarta-feira, dia 12 de agosto. Boa tarde pra você que tá aí trabalhando neste momento, pra você que tá nas lanchonetes, tá aí também, né, tá ligado, tá conectado nas lojas. É um alô especial pra você nas obras, a galera que tá no trânsito neste momento dirigindo. Obrigado pelo carinho, pela companhia aqui na Rádio Nova. Por aqui rolando pra você, só as selecionadas da sua programação.

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1: E agora aquele momento especial do nosso programa Popline pra gente bater o papo e conferir aqui os pedidos musicais, né? Aquela música preferida que você curte, que você quer ouvir aqui na nossa programação. Você manda aqui o seu áudio e faz o seu pedido aqui através do nosso WhatsApp da Rádio Nova, 339-8454-1735. E um abraço especial aqui pra Ironete, tá ligado, tá conectada, não perde a programação da Rádio Nova. Obrigado pelo carinho, pela companhia. Quem também não perde a nossa programação aqui, obrigado meu amigo João Batista, obrigado seu Geraldo, uma ótima tarde pra vocês. Tem áudio aqui também, então fala com ele, Glazer, aqui na
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2: Gostaria de ouvir uma música, oferecer pra Maria, pra Cid Paixão, pra Denise de Lima, pra Dona Rosana que mora lá na Itaterra, pra Giovanni, pra Cláudia, pra Marcela, pra Delma, pra Gabriela, pra Ana Júlia e pra Lenice. Dirigindo, apaixonado por você. Obrigado.
1: Valeu, Ilma. Ilma Rosa, tá ligada, tá conectada na Rádio Nova. Não perde a nossa programação. Uma ótima tarde pra você. Obrigado pelo carinho.

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5: Através do nosso WhatsApp e o nosso bate-papo aqui na Nova FM, você participando, se interagindo, 33984541735 para você participar e mandar o seu recado aqui na Rádio Nova. Vamos conferindo quem tá ligado.
6: Aqui é o bonitão do Bom Pastor, Jorge 40.
5: Ô, Jorge 40.
6: Cheguei da rua agora.
5: Fala para mim.
6: Amontado o meu triciclo.
5: É.
6: E quero ouvir uma música do Gustavo Lima, aquela nova dele. Que ele toca uma guitarra no pique da Globo, tá? Eu vou oferecer para você e todos os ouvintes da rádio, todos.
5: Beleza.
6: Nós caindo, mãe, assunto. Manda um alô pro Chuchu, pro Adriano Dias.
5: Certo.
6: Fred Borges, que eu não esqueço dela. Ok?
5: Ok,
6: e
5: ok.
6: O Henrique, tá?
5: Toda a galera da
6: e
5: nova.
6: Tô ligado.
5: Valeu, Jorge 40. Um abraço para você. Obrigado pelo carinho, pela companhia aqui na Rádio Nova.

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1: E aqui no Popline, as queridinhas, as selecionadas da sua programação. Por aqui a gente vai conferindo agora. Tá chegando aquele momento especial pra gente saber o que está acontecendo no mundo dos famosos. Tá na hora do Resenha da Nova e você confere as principais notícias aqui, a partir de agora.
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1: Bom, a gente já começa com a polêmica, né? O Thiago Piquilo, da dupla com o Hugo, né? Hugo e Thiago. Ele fez algumas mudanças na aparência e durante a sua participação no programa do Ratinho, o Ratinho foi... Você sabe como é que é o Ratinho, né? Não tem papas na língua, né? Já manda direto ali e falou assim, ó, você tá parecendo... Não tem como falar, né? Pois é, mas você pode procurar nas redes sociais aí o vídeo. Mas aí, meu amigo, olha só. Olha, né? Depois desta fala do Ratinho sobre a aparência do cantor Thiago... E aí a galera caiu em cima, né? A rede social, você sabe como é que é, virou polêmica. E aí, meu amigo, ele se pronunciou e defendeu aí, né? Defendeu o Ratinho. Ele falou, rapaz, nós somos amigos, né? Já há muito tempo e tem liberdade de brincar comigo. E acabou que o seguinte, cara, depois dessa fala do Ratinho, após ele pintar o cabelo, ele foi denunciado, né? O Ratinho foi denunciado por homofobia ao Ministério Público de São Paulo. É isso mesmo. Em um pronunciamento, o artista reconheceu a problemática da fala, mas negou qualquer tipo de incômodo com o comentário, destacando aí a relação próxima de longa data com o veterano, né? Pois é, ele falou, entendo que o assunto é meio sério, delicado, sensível. Respeito profundamente quem eventualmente tenha se sentido incomodado ou ofendido. São várias as maneiras as pessoas interpretarem isso. Mas quero dizer a vocês que conheço o Ratinho há mais de 22 anos. Eu o conheço há mais de 2 décadas. É muito tempo. É um cara que eu amo de paixão e tenho respeito profundo. E não saberia aqui, através desse vídeo, mensurar para vocês aí o tamanho do amor que eu tenho por ele. Iniciou aí o Thiago falando aí sobre o Ratinho, né? E defendeu ele. Defendeu ele depois desse vídeo viralizar e ser, né, o Ratinho ser denunciado ao Ministério Público. Que situação.

0: atuação, hein, meu amigo? Polêmica. E agora mais uma polêmica. Pois é, meu amigo, agora vamos falar aqui de Andréia de Nóbrega, que posta mensagem após o ex-marido Carlos Alberto e a atual mulher acusarem de mentir sobre o fim. É isso mesmo, a Andréia de Nóbrega postou em um vídeo na madrugada desta quarta-feira, dia 12, com uma mensagem que aparentemente seria uma indireta ao ex-marido Carlos Alberto de Nóbrega e a atual Renata de Nóbrega. Após a influenciadora contar em um podcast que ele deu um fim no casamento porque já estava apaixonado por outra mulher, né? E os dois deram uma entrevista negando que já se relacionava enquanto ele era comprometido. No vídeo postado, uma música ao fundo diz que toda língua que pronunciar o meu nome com veneno, juízo ou inveja se contorça no seu próprio feitiço. E, rapaz, pesado o negócio, hein? Pois é, e vem ainda mais um pedaço da letra, né, dessa música. E aí a médica e o humorista, né, a esposa atual do Carlos Alberto, juntamente com ele, se revoltaram com as falas sobre a separação ditas por Andréia no podcast da Márcia Dantas. Meu recado é para a Andréia Filomena da Silva, conhecida como Andréia de Nóbrega. Eu sou o Renata de Nóbrega, estou aqui para falar que acabou, né? Tudo tem limite. Existem prints, tanto da internet como fora dela. Sempre preferi o silêncio, mas devido ao constrangimento causado pela fala, ele se apaixonou e saiu de casa com a minha foto associada a essa fala. Não posso ficar calada, afirmou aí a atual esposa do Carlos Alberto, né? Eu preciso me posicionar. Eu sou uma médica, eu não sou artista, tenho minha imagem a zelar. Tenho a minha família, tenho a minha mãezinha que está comigo, os meus filhos, os meus pacientes, e minha imagem não vai ser associada a uma narrativa mentirosa. Eu tenho esse direito de resposta. Eu nunca fui amante do Carlos Alberto de Nóbrega. Eu não tenho nem perfil para me relacionar com um homem casado e nunca tive. Aí a resposta da atual esposa do Carlos Alberto de Nóbrega, Renata de Nóbrega. Meu amigo, que situação, mais uma polêmica envolvendo aí, né, o Carlos Alberto agora com a ex-esposa e também a atual esposa do Carlos Alberto. Que situação polêmica, bomba, aqui no Resenha da Nova para você que está conectado. Essas foram as principais notícias para você aqui do Resenha no Popline, que estará de volta no Resenha. O Resenha estará de volta no Vibe da Nova para você que está conectado. E aqui no Popline amanhã tem mais para você. A qualquer momento, havendo novas notícias, a gente traz para você aqui na Rádio Nova.
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5: E aqui através do nosso WhatsApp, o nosso bate-papo na Rádio 9 FM, a galera aqui em casa, no trabalho, onde você estiver, a 9 FM é sua melhor companhia.
6: Oi, boa tarde!
5: Tá aqui participando, mandando recado e se interagindo aqui na nossa programação. Um abraço aqui pra Claudineia. Claudineia tá lá em Reduto. Claudineia, um abraço pra você, uma ótima tarde. E ela pediu aqui o som de Gustavo Lima, Bala Alojada. Um abraço pra você, Claudineia. Obrigado pelo carinho, pela companhia. A Rosi também tá aqui mandando um alô especial aqui pra Bia, Denise, pra Lúcia, Sueli, pra Dona Silva. Todo mundo ligado, todo mundo curtindo a Nova. Um abraço pra vocês aí. E obrigado pelo carinho, pela companhia aqui na Rádio Nova. Quem tá aqui mandando o recado também, vamos conferindo que tem áudio, então fala com o Ed Glazer aqui na Nova. Boa tarde.
7: Oi, Ed Glazer, boa tarde, tudo bem? Aqui,
5: tudo bem? Oi, Ivone.
7: Queria te pedir a música hoje.
5: Ah, fala aí.
7: É, Mato Grosso e Matias, Igrejinha Azul.
5: Certo.
7: Oferecer pra minha sobrinha Cássia Reduto, meu sobrinho Bibi, pra Jandira Gomes, Denise de Lima, Dona Margarete.
5: Aham.
7: E pra minha colega em Jaguaraí, ela é linda. E para minha filhada Loura em Manhuaçu. Para você, obrigada.
5: Valeu, Ivone. Um alô especial para você, para toda a família. Tá todo mundo conectado, todo mundo em sintonia, curtindo a Nova FM.

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1: Olha só, Palmeiras e Cerro Porteño iniciou aí a disputa por uma vaga nas quartas de final da Libertadores nesta quarta-feira no Nubank Park. O torcedor alviverde, porém, espera que o desfecho seja diferente do que aconteceu há pouco mais de dois meses, né? No dia 20 de maio, pela fase de grupos da competição, o Palmeiras foi surpreendido pelo Cerro Porteño e perdeu por 1-0 diante do seu torcedor. Na ocasião, o alviverde teve mais de 70% de posse de bola e 11 finalizações, mas o adversário foi mais efetivo. E nós teremos hoje também, olha só, Arthur Jorge, né, meu amigo? Leonardo Jardim, as semelhanças entre os portugueses que comandarão aí o duelo entre o Cruzeiro e Flamengo pela Libertadores. É, pois é, o confronto entre Cruzeiro e Flamengo pelas oitavas de final da Conmebol Libertadores terá a partida de ida da disputa disputada aí às 9:30 da noite desta quarta-feira, dia 12, e colocará esses dois portugueses à frente, né? Arthur Jorge e Leonardo Jardim, os treinadores que comandarão as equipes, têm algumas semelhanças na carreira. Ambos têm idades parecidas. Arthur Jorge, técnico do Raposa, tem aí 54 anos, Jardim do Rubro Negro tem 52. E o primeiro trabalho do flamenguista, porém, foi em 2003, né, no Camacho, enquanto o cruzeirense já foi para beira do gramado em 2009. E aí, meu amigo, os dois foram contemporâneos, o Braga, entre 2011 e 12. Leonardo Jardim era treinador da equipe principal e Arthur Jorge treinava sub-19. Anos depois, o atual técnico do Cruzeiro assumiu o elenco profissional dos clubes portugueses. Meu amigo, e aí, qual a sua expectativa para esse encontro, esse confronto entre Cruzeiro e Flamengo? Você que tá aí ligado, tá aí, ó, você cruzeirense, você flamenguista. E a expectativa, hein? Eu quero ver o palpite hoje, né? Costuma ter aí alguns cruzeirenses que dizem torcer para o Flamengo. Então vamos ver hoje, vamos ver hoje. E o Red Bull Bragantino vai receber aí o Atlético Mineiro para a partida de ida das oitavas de final da Sul-Americana. O duelo será disputado aí no estádio Cícero de Souza Marques, em Bragança Paulista, a partir das 7 da noite, no horário de Brasília. Você bem informado no nosso Giro Esportivo da Nova.
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0: Léo Magalhães, pra você, dá um tempo. 4h39.
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0: Quarta-feira, 12 de agosto. Por aqui, o melhor da música pra você na Rádio Nova.
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0: Ah, eu quero aproveitar e mandar um abraço especial pra minha mamãe, Clarine. Tá aniversariando hoje. Parabéns, felicidades, muita paz, muita saúde, mãe. Deus abençoe sempre. Beijo carinhoso. É, dona Clarina aniversariando hoje. Maravilha. Ó, e quem tá aqui na sintonia também, abraço aqui pra Vânia Lima, tá ligada? Pediu aqui o som do Muriel. Vai rolar aqui na sequência musical da Rádio Nova. Abraço pra você, Vânia. Obrigado pelo carinho. Já falando aqui hoje que nós temos aí Cruzeiro e Flamengo. Tá aqui, ó, a Fernanda, ela que é de Jaguaraí, tá ligada? Tá em sintonia. E ela disse aqui o seguinte, ó, manda pra mim aqui, Henrique Juliano, Amor dos Outros. Vai pra você, pra todos os ouvintes. Ele diz, ó, cruzeirense torce para o Flamengo quando... ele está jogando com o Atlético. Hoje mesmo vai ter um monte de atleticano torcendo para o Flamengo. Ô, Fernanda, se eu pudesse torcer para os dois times perderem... não torço para nenhum dos dois, né? Nem para Flamengo e nem para o Cruzeiro, né? Se tivesse como os dois perderem, era melhor, né? Era mais viável. Um abraço para você. Obrigado pelo carinho, pela companhia da Rádio Nova FM. Juntos e misturados, fazendo a festa na sua programação.

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1: 5 horas.
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1: 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Homem perde R$34 mil em golpe ao tentar comprar uma caminhonete pela internet em Lajinha. O morador do bairro Monte das Oliveiras, em Lajinha, foi vítima de um golpe e perdeu R$34 mil ao tentar comprar uma caminhonete anunciada na internet. Segundo informações, a vítima encontrou um anúncio de uma Toyota Hilux sendo oferecida pelo valor de R$34 mil e entrou em contato com o suposto vendedor por meio do WhatsApp. Após receber as orientações sobre a forma de pagamento e entrega do veículo, o comprador realizou aí a transferência do valor combinado. No entanto, passado 2 dias, o vendedor não fez mais contato. Ao tentar falar novamente com o anunciante, a vítima percebeu que havia sido bloqueada. Diante da situação, o morador procurou a Delegacia de Polícia Civil de Lajinha, onde registrou a ocorrência e confirmou ter sido vítima de um golpe pela internet. Para maiores informações, é só você acessar tribunadoleste.com.br.
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0: 5h33. E agora aquele momento especial para você viajar no tempo. Ah, a gente seleciona para você com muito carinho as queridinhas do nosso Hora Retrô aqui na Nova.
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10: Com você nesse finalzinho de tarde aqui na Rádio Nova FM. Como é que tá a temperatura por aí, hein? Neste momento em Manhuaçu, 20 graus a temperatura, umidade relativa do ar 75% e a mínima prevista para hoje 16 graus. Você bem informado aqui na Rádio Nova, tá chegando a última sequência. Para você que está conectado em sintonia, daqui a pouco, 6 em ponto, tem a Hora do Ângelus com a apresentação do Padre Carlos Eltoé, Luiz Nascimento, em um momento especial de oração, de reflexão. E na sequência tem o Vibe da Nova. A você, amigo ouvinte, uma ótima noite, um bom descanso. Amanhã tem mais, depois o Orelhão da Nova, 3 da tarde, se assim o bom Deus nos permitir, é claro. Um abraço carinhoso, até amanhã. Tchau, tchau.

Santa Maria, Mãe de Deus, rogai por nós, pecadores, agora e na hora de nossa morte. Amém. Eis aqui a serva do Senhor. Ave Maria, cheia de graça, o Senhor é convosco. Bendita sois vós entre as mulheres, bendito é o fruto de vosso ventre, Jesus. Santa Maria, Mãe de Deus,

rogai por nós, pecadores, agora e na hora de nossa morte. Amém. E o Verbo se fez carne e habitou entre nós. Convosco, bendita sois vós.

Cristo. Oremos, infundi, Senhor, a vossa graça em nossos corações, para que, conhecendo pela anunciação do anjo a encarnação de Jesus Cristo, vosso Filho, cheguemos por sua paixão e cruz à glória da ressurreição. Ó nosso Senhor Jesus Cristo, vosso Filho, que é Deus, na unidade do Espírito Santo. Amém. Glória ao Pai, ao Filho e ao Espírito Santo, como era no princípio, agora e sempre. Amém. As almas dos fiéis, pela misericórdia de Deus, descansem em paz. Amém. Anjo de Deus, que por divina piedade sois minha guarda e proteção, iluminai-me, guardai-me, dirigi-me, governai-me. Amém.

0: Boa noite, queridos ouvintes da Rádio Manhuaçu, da Rádio Nova. Retornamos com mais reflexões sobre Maria Santíssima, nossa querida e amada mãe. No Evangelho da Santíssima Trindade, da festa da Santíssima Trindade, que está em João 3, 16, 18, de Deus pelo mundo, sua criação. No breve diálogo com Nicodemos, Jesus apresenta-se como aquele que cumpre o plano de salvação do Pai a favor do mundo. Afirma: Deus amou de tal modo o mundo que deu seu Filho único. Essas palavras indicam que a ação das três pessoas divinas, Pai, Filho e Espírito Santo, é um desígnio único de amor que salva a humanidade e o mundo. É um desígnio de salvação para nós. Deus criou o mundo bom e belo, mas depois do pecado, o mundo está marcado pelo mal e pela corrupção. Nós, homens e mulheres, somos pecadores, todos. Por isso, Deus poderia intervir para julgar o mundo, para destruir o mal e castigar os pecadores. Em vez disso, Ele ama o mundo, apesar dos seus pecados. Deus ama cada um de nós, mesmo quando cometemos erros e nos afastamos dele. Deus Pai ama tanto o mundo que, para o salvar, doa o que tem de mais precioso, o seu Filho único, que dá a vida pela humanidade, ressuscita, volta para o Pai e, juntamente com Ele, envia o Espírito Santo. Por conseguinte, a Trindade é amor, totalmente a serviço do mundo, que deseja salvar e recriar. Hoje, pensando em Deus Pai e Filho e Espírito Santo, reflitamos sobre o amor de Deus. E seria bom que nos sentíssemos amados. E Deus, inclusive, chamou uma mulher, Maria Santíssima, aquela jovem, para participar de todo esse plano que ele havia estabelecido, de tudo aquilo que ele havia planejado. E Maria Santíssima, com o seu sim, acolheu. Que a Virgem Maria, que é morada da Trindade, nos ajude a acolher com o coração aberto esse amor imenso de Deus, infinito, que nos enche de alegria e dá sentido ao nosso caminho neste mundo, orientando-o sempre para a meta nossa, que é o céu, que é o que Deus quer que nós consigamos. Com essas palavras do Papa Francisco, no Ângelus, no dia 7 de junho de 2020, nós tivemos então um momento de reflexão mariano aqui na Rádio Manhuaçu e na Rádio Nova. Encerramos e estaremos de volta amanhã, se Deus quiser. Fiquem todos com Deus e até lá.
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5: Nova 6 e 9. E aí, galera, ótima noite pra você que tá na sintonia. Tô chegando por aqui, quarta-feira. É a mais gostosa do rádio.
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5: Ótima noite pra você que tá na sintonia. Tô chegando por aqui. Avisa que eu cheguei, hein, galera. 12 de agosto, o ano é 2026, quarta-feira. Ufa, estamos no meio da semana. E aí, como é que tá aí? Tá tudo certinho? Tudo muito bom? Já matou o leão do dia? Pois é, agora é hora de curtir música boa. É hora de dar aquela relaxada, curtir. Pra você que tá no trânsito, paciência, daqui a pouco você tá em casa. É, bora curtindo aí o sonzinho da 9 FM, porque a 9 FM é a estação mais gostosa do seu rádio. Eu sou o Rafinha, muito prazer fazer companhia pra você, o melhor ouvinte do planeta. Bora dar play aqui nas melhores músicas, nos maiores sucessos, em mais um programão da 9 FM. Mais um Vibe da Nova, né, galera?
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5: É, mais um programão com selo de padrão de qualidade da 9 FM.
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5: Elton John. Só pra gente começar assim, né? Ótima noite.

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0: Ótima noite pra você que tá na sintonia, fechou aqui a primeira hora do Vibe da Nova, mas segura aí, já já tem mais sucessos pra você e a sua participação, tá? Zap Zap da Nova tá liberado.
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0: Muito bem, ótima noite pra você que tá na sintonia. Deixa eu mandar um beijão aqui pra minha amiga Cindy Cleia, lá em São José do Mantimento. Tá ligadinha com a gente aí, né, minha querida? Ótima noite pra você. Ela tá afim de curtir música boa. Ela falou assim, ó, passa aquela música, Te Superei aí. Tá bom, ela manda abraço pra toda a galera que tá na sintonia. Manda abraço também aí pro tio Hamilton e a prima Vanessa. Tá bom, um abraço. A Vanessa tá fazendo aniversário. Muito bem. Abração aí pra você, tá bom, Vanessa? Felicidades hoje e sempre aí, viu? Cid Cleia, um beijo pra você. Muito obrigado pela sua companhia de todas as noites aqui no Vibe da Nova. Quem tá na sintonia com a gente também é minha amiga Rose Antunes. Alô, Rose, um beijo pra você. A Gilza também, ó, um beijo. Pediu música do Henrique Juliano. Vai curtir aí na programação, né? Conexão, tá bom. Beijão pra vocês, muito obrigado pela sintonia. Ótima noite de quarta-feira aí.
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0: Uma coisa linda. Que menina maravilhosa.
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0: É a queridinha da região, tocando as melhores músicas pra você, o melhor ouvinte, hein, galera? Ótima noite pra você, tá? Ó, deixa eu mandar um beijão aqui pra minha amiga Natália, tá ligadinha, tá sintonizada na Nova FM. Alô, alô, Natália, tá ligadinha? Ela pediu um alô hoje, né? Falou, seu Rafael, manda um alô pra mim lá, né? Tô sempre ligadinha. Ela mora lá no Alfa Sul, tá ligadinha com a gente. Ô, Natália, beijo. Muito obrigado pela companhia, viu? Quem tá na sintonia com a gente é a minha amiga Cleisla. Tá ligadinha com a gente lá no Rio de Janeiro. Tá ligadinha com a gente em Nova Friburgo. Tá sintonizada aí, né, menina? Valeu, valeu, Cleisla. Um beijo pra você, tá bom? Tudo de bom aí pra você.
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0: Muito bem, agora é hora da gente ficar sabendo o que está rolando no mundo dos famosos nesta quarta-feira, minha gente, 12/8, hein? Porque ninguém vai estragar meu dia. Vem comigo, eu vou te contar os detalhes. Olha, vou falar da Lívia Andrade e vou falar também do Zé Felipe, galera. É o filho do cantor Leonardo. Vem comigo, eu vou te contar os detalhes agora no Resenha da Nova que está começando.
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0: Pois é, minha gente, senta que eu te conto. A Lívia Andrade está aproveitando aí dias de solteirice, minha gente, em meio às paisagens. Aliás, a gente até fica meio que confundido, né? A beleza desse mar com a beleza da Lívia Andrade, a gente fica meio que sem saber distinguir, né? Pois é, mas... Ela está aproveitando a solteirice, minha gente. Aproveitando em meio a paisagens e também a vida noturna das Ilhas Espanholas. É. Durante uma passagem por Ibiza, na Espanha, a apresentadora e atriz viveu aí uma situação inusitada após curtir aí uma balada de música eletrônica com amigos. Na hora de deixar a festa, o grupo teve dificuldade para encontrar o carro. A confusão foi tamanha que eles chegaram a tentar abrir um veículo que posteriormente descobriram não ser o deles. É, isso aconteceu, pessoal. A apresentadora explicou que o automóvel era praticamente idêntico ao que eles estavam procurando, né? O detalhe que entregou o engano veio quando um dos amigos percebeu uma sacola plástica no banco traseiro. O mesmo carro, a mesma cor, justificou a Lívia ao relatar toda a confusão. Depois de finalmente localizarem o veículo correto, o grupo deixou a região da festa e ainda fez uma parada para comer em uma rede de alimentação, né? Pois é. Durante a viagem, a apresentadora e atriz também brincou que acabou assumindo a função de motorista do grupo. Segundo ela, a turma havia bebido demais. É, pois é. E aí o roteiro pela Espanha tem incluído aí outros destinos turísticos, né? Dias antes, a Lívia esteve em Formentera, onde aproveitou o litoral da ilha para renovar o bronzeado. Aí, a Lívia Andrade e os perrengues que pode acontecer, né? E aproveitando as paisagens. Tá certo, bora mudar de assunto.
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0: Agora eu quero falar com você aqui do filho do Leonardo. É o Zé Felipe, o ex da Ana Castela. Ele revelou se está à procura de um novo amor, pessoal. É, deu entrevista e eu vou te contar agora os detalhes. Ele deu entrevista para a revista Quem, né? É, nesta quarta-feira que muita gente chama de hoje. É, o cantor, ele falou sobre a vida amorosa e afirmou estar com o coração tranquilo. Ou seja, é aquele famoso... Quase foi, mas não foi? Apesar de ter chamado a atenção aí ao mandar um recado para a Ana Castela... Durante um show recentemente lá em Goiânia, ele explicou que não tem pressa para engatar aí um novo romance. Sincero, o sertanejo contou que prefere deixar as coisas acontecerem naturalmente. Para ele, qualquer relacionamento deve surgir no tempo certo, sem cobranças ou expectativas. Mais discreto, né?

0: A verdade é uma só, o Zé Felipe está muito discreto em relação à sua vida amorosa, depois do divórcio com a Virgínia e depois aí de um breve relacionamento com a Ana Castela, que terminou aí em dezembro do ano passado, né? 6 meses, não é isso? Pois é. O Zé Felipe surpreendeu ao mandar um recado para a boiadeira recentemente, lá em um show, em Rondônia. O cantor aproveitou o momento no palco para enviar um beijo à artista. Abre aspas. Vocês mandam um beijo para ela e falam que foi um goiano quem mandou. Brincou o artista. E reacendeu a torcida dos fãs por uma possível reconciliação. Mas o Zé Felipe afirmou que não tem criado dificuldades aí para se envolver com alguém. Ele falou assim, ó, não estou difícil. É que vocês não estão sabendo. Brincou o filho do cantor Leonardo. Mas diz ele que a vida tá zen. A vida amorosa tá zen. É. Tá certo, tá certo. Ele tá fazendo muito... Qual que é a palavra, minha produção? Ele tá fazendo uma descrição aí... Bem grande, né? É, tá discreto. Isso aí. Pessoal, o resenha de hoje vai ficando por aqui. Mas amanhã estaremos de volta com as fofocas, os tititis dos famosos, a galera aí, os influenciadores, as notícias do mundo da televisão, filme, novela, os artistas. Eu te conto tudo, viu? Amanhã.
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0: 7h40 na Nova. Boa noite para você que tá na sintonia, onde quer que você esteja. Curtindo, conectado, sintonizado. Muito obrigado pela sua audiência, a sua companhia aqui. Eu adoro, hein? É muito bom saber que você tá aí do outro lado do rádio sintonizado. A você que tá aí na plataforma também, digital aqui da Nova, curtindo a Nova FM. Abração para minha amiga Denise Lima, tá sintonizada com a gente lá em Belo Horizonte. Ô, Denise! Um beijo para você, muito obrigado pela sintonia, viu? Tá aí sempre ligadinha. Deixa eu mandar um beijão também aqui para minha amiga... Tá sempre curtindo a gente. Mandar um beijão aqui, ó, pra Andressa Vitória, né? Um beijo pra você, tá bom, Andressa? Tá ligadinha com a gente lá em Reduto. Beijão, minha querida. Muito obrigado pela sintonia. Mandar um abraço aqui pra minha amiga Vânia Lima. Ela tá sumida, a Vânia Lima tá sumida. Ô, sumidinha, Vânia Lima. Boa noite pra você, tá? Obrigado pela sintonia. Ai, ai, ai, deixa eu ver aqui quem tá na sintonia. A Dona Margarete lá em Vespasiana, ela tá ligadinha, tá sintonizada. Pediu música na programação, né? Dona Margarete, boa noite.
2: Passamos bem, muito obrigado, Deus, tá bom? Preço pra todos os ouvintes e pra você. Tchau, tchau.
0: Beleza, Dona Margarete, aquele abraço. Obrigado pela sintonia aí, tá sempre curtindo a Nova FM.

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0: Legal, tem o som da Bárbara Deluxe na programação e o Túlio Milionário. Me hipnotizou agora às 8h12 na Nova. Ótima noite pra você.
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legal, tem o som do Breno e Matheus na programação e participação da Ariel S. Muito bem, DC pra BC. Aí sim, hein? Ó, deixa eu mandar um beijão aqui pra minha amiga Claudineia, tá ligadinha com a gente em Reduto. Abração pra você aí, tá bom, Claudineia? Tá ligadinha, pediu a música Bala Alojada, do embaixador Gustavo Lima. Vai curtir agora.

0: Muito bem, você curtiu o som do Gustavo Lima, o embaixador, né? A música Bala Alojada. Quem tá na sintonia com a gente é a minha amiga Ivone. Oi, Ivone, boa noite. Fala comigo, minha querida.
1: Oi, Rafael, boa noite.
0: Boa noite.
1: Aqui, Ivone. Bom.
0: Fala comigo, minha amiga.
1: Eu pedi a música hoje.
0: Qual?
1: Mato Grosso e Matias e Gustavo Lima. Oferecer o meu filho Ademir, meus netos Jean, Júlia, Sofia, Heloísa, minha sobrinha Cássia Reduto, minha sobrinha Bibi. E pra Jandira Gomes, Denise Lima e Ana Maria. E pra Dona Margarete. E pra você, obrigado.
0: Um abraço pra você, minha amiga. Tudo de bom aí, ótima noite. Vai curtir aí o Vestidinho Preto agora na programação, hein?
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0: Maravilha, tem o som do Raíssa e a Rodada e Rafaela Santos, Deixa Eu Te Amar. Ótima noite pra você, abração aqui pra minha amiga Cássia, tá sintonizada com a gente, é a sobrinha da Ivone, né? Tá ligadinha, falou assim, ô Tivone, obrigado pela música, até dancei. Tá bom, ela tá mandando abraço aí pros tios, né? E também pra todos os ouvintes, ela falou assim, ó, toca a música do Chapeludo aí, Tivone gosta. Então tá bom, bora lá curtir.
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0: Solange Almeida. Não me pega mais. Fechou aqui o nosso Vibe da Nova dessa super quarta-feira, meio da semana. Amanhã já é pré-sexta, amanhã já é quinta-feira e eu te vejo aqui na Nova, tá? 88.3. Beijo gostoso, um cheiro também. Você que me fez companhia, adorei. Tô fazendo coraçãozinho pra você. Te quero na minha quinta-feira, tá? Não abro mão de jeito nenhum. E amanhã a gente se encontra aqui na frequência mais gostosa do seu rádio. Logo depois da Hora do Ângelus com o nosso querido Padre Carlos Altuer e o Luiz Nascimento, tá bom? Muito bem, vem aí a Voz do Brasil e eu volto amanhã. Beijo, valeu, valeu!
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3: 9 horas.
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5: Está no ar a Voz do Brasil. As notícias do governo federal que movimentaram o país no dia de hoje.
6: Olá, boa noite.
7: Boa noite para você que nos acompanha em todo o país.
6: Quarta-feira, 12 de agosto de 2026.
7: Vamos ao destaque do dia.
6: Decreto regulamenta a escolha do fornecedor de energia elétrica por consumidores de baixa tensão.
7: Isso significa que escolas, hospitais, pequenos comércios e indústrias de menor porte vão poder decidir quem vai prestar o serviço.
6: Consumidores residenciais também terão essa opção a partir de 2028. Graziele Bezerra.
8: Também foi regulamentado o mercado de hidrogênio de baixa emissão de carbono no país. O decreto prevê a estruturação do Sistema Brasileiro de Certificação de Hidrogênio.
7: Plano Nacional de Logística orienta o planejamento da infraestrutura de transportes para as próximas décadas.
6: O documento destaca a integração como um dos principais desafios. Pablo Mundim.
9: O plano reúne 31 eixos prioritários para os próximos 24 anos. São 12 rodoviários, 8 ferroviários, 4 aquaviários e 7 intermodais, que combinam diferentes formas de transporte.
7: E ainda, a Agência Nacional de Proteção de Dados suspende por 3 dias a funcionalidade de transmissão ao vivo do Discord.
6: A ação faz parte do processo que apura falhas na proteção de crianças e adolescentes no ambiente digital. Thaís de Araújo.
10: A suspensão será mantida até que a empresa comprove a adoção de medidas técnicas de segurança e de governança que sejam adequadas para proteger os menores de 18 anos.
7: Hoje, na apresentação da Voz do Brasil, Mariana Jungmann e Luciano Seixas.
6: 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Acesse radiogov.ebc.com.br ou Canal Gov na sua TV aberta.
7: Foram regulamentados 4 decretos na área de energia e transição energética.
6: Entre as medidas está a regulamentação das atividades de captura e armazenamento de carbono e também a abertura do mercado livre de energia.
7: Os detalhes você vai ouvir agora na reportagem de Graziele Bezerra.
8: Um dos decretos assinados nesta quarta-feira regulamenta o uso de tecnologias de captura e armazenamento de carbono. A medida contribui para a redução das emissões de gases de efeito estufa e para tornar o Brasil um país carbono negativo, como explica o ministro de Minas e Energia, Alexandre Silveira.
11: Capturar o carbono, colocá-lo onde é possível colocá-lo de forma segura, nas rochas, e tornar a produção de petróleo e a produção de outros biocombustíveis com captura e estocagem negativa de carbono.
8: Outro decreto estimula a produção e consumo de combustível sustentável de aviação no país. O ministro Silveira também anunciou a regulamentação da abertura do mercado de energia, permitindo que consumidores de baixa tensão escolham seu próprio fornecedor de energia elétrica, o que alcança consumidores residenciais, pequenas indústrias e comércios.
11: Até dezembro de 2027, todo o comércio e toda a indústria poderá escolher de quem comprar energia. E até novembro de 2028, todos os consumidores brasileiros
8: Também foi regulamentado o mercado de hidrogênio de baixa emissão de carbono no país. O decreto prevê a estruturação do Sistema Brasileiro de Certificação de Hidrogênio, que tem como objetivo comprovar o desempenho ambiental do hidrogênio em comparação com outros combustíveis. Reportagem Graziele Bezerra.
6: Estradas, portos, aeroportos e hidrovias. Um documento aponta os principais